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4: E assim caminhamos juntos nesta madrugada com muita música. É tão bom ter a sua companhia aí desse lado. Boa noite, seja bem-vindo à Tágide, a rádio dos bons velhos tempos.

é mesmo só aqui na Tagi que consegue ouvir músicas que já não tocam em mais lado nenhum. Algumas, aposto, já quase não se lembrava delas. Verdade? Então faça-nos companhia, porque ainda há muitas mais para ouvir nesta madrugada. Boa noite.

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0: Se só agora se ligou à Rádio Tágide, saiba que eu sou o Luís Barbosa e que faço diariamente esta viagem entre a meia-noite e as quatro da manhã, cheia de grandes músicas que tenho todo o gosto em partilhar consigo.
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0: Olá, eu sou o Luís Barbosa e estou consigo aqui nas madrugadas da rádio até às 4 da manhã em radiotagite.pt. Boa noite, faça-me companhia aí desse lado.

Se só agora chegou até nós, seja muito bem-vindo. Saiba que no início das madrugadas da Tágide, até às 4 da manhã, sou eu, Luís Barbosa, quem escolhe todas as músicas que vão tocando por aqui. Tenha uma grande noite com a rádio dos bons velhos tempos.

Entre a meia-noite e as quatro da manhã, ofereço-lhe a minha companhia, a minha e a de grandes recordações da música dos bons velhos tempos. Eu sou o Luís Barbosa e tenho muito gosto em entrar nas madrugadas da rádio na sua companhia.

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4: Viva! Boa noite. Sabe o quão bom é saber que está aí desse lado para ouvir todas as músicas que escolhi para passar esta madrugada? Pois é, muito bom mesmo. Espero que goste. Obrigado por estar connosco.

E assim acontece nas madrugadas da Tágid. Irmos lá atrás no tempo buscar grandes músicas. Eu diria até as melhores músicas de sempre. É aqui, na Rádio dos Bons Velhos Tempos, que pode ouvir todas as músicas da sua vida. Eu sou o Luís Barbosa e desejo-lhe uma noite fantástica na nossa companhia.

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0: E cá estou eu novamente, literalmente, a dar-lhe música. Sou Luís Barbosa e sou o responsável pela seleção musical desta noite. Espero que goste. Boa noite.
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1: Seja bem-vindo à emissão da Rádio dos Bons Velhos Tempos. Esta é a única que lhe dá a ouvir músicas que você pensava que nunca mais ia ouvir na rádio. 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Boa noite.

0: é mesmo só aqui na Tágide que consegue ouvir músicas que já não tocam em mais lado nenhum. Algumas, aposto, já quase não se lembrava delas. Verdade? Então faça-nos companhia, porque ainda há muitas mais para ouvir nesta madrugada. Boa noite.
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Que bom que é recordar grandes músicas e melhor ainda é recordá-las consigo. Boa noite, seja bem-vindo. 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
4: 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Bom dia, boa tarde ou boa noite, dependendo da hora e do local onde nos esteja a ouvir. 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

0: E assim caminhamos juntos nesta madrugada com muita música. É tão bom ter a sua companhia aí desse lado. Boa noite, seja bem-vindo à Tágide, a rádio dos bons velhos tempos.
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2: Se só agora chegou até nós, seja muito bem-vindo. Saiba que no início das madrugadas da Trágide, até às 4 da manhã, sou eu, Luís Barbosa, quem escolhe todas as músicas que vão tocando por aqui. Tenha uma grande noite com a Rádio dos Bons Velhos Tempos.
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4: Quatro horas e quatro minutos. Seja muito bem-vindo à Tagit, a rádio dos bons velhos tempos. Boa noite

0: E porque recordar é viver, vida é coisa que não nos falta por aqui na Rádio dos Bons Velhos Tempos. Todos os dias temos grandes recordações só para si. Fique por aí a recordá-las comigo.
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0: está a trabalhar, espero que o serviço esteja a correr bem e que as músicas que trouxe para passar hoje sejam uma boa ajuda para que a noite seja mais agradável. Se está a descansar, espero que esteja igualmente a gostar da seleção musical de hoje. Bom trabalho, ou bom descanso, se for o caso.
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0: Olá, boa noite. Está com a Rádio Tajid. Seja bem-vindo às madrugadas da rádio que lhe traz todas as grandes músicas da sua vida. Eu sou Aurélio Luiz e fico consigo até às 6 da manhã.

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0: muitas recordações musicais é o que pode encontrar nas madrugadas da Rádio dos Bons Velhos Tempos. Espero que goste tanto de as ouvir como eu gosto de as passar para si. Tenha uma boa noite.
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Se só agora se ligou à tarde, sabe que até às 6 da manhã sou eu que estou online consigo a dar-lhe a ouvir músicas que pensava que nunca mais ia ouvir na rádio. Sou eu, Aurélio Luís, e é um prazer fazer-lhe companhia no final de cada madrugada de segunda a sexta-feira. Obrigado por se juntar a nós em radiotagit.pt.

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4: Juntos nestes finais de madrugada, aqui na rádio dos bons velhos tempos, vamos ouvindo e recordando grandes canções e grandes vozes de sempre. Algumas já quase não nos lembrávamos, e porque recordar é sempre tão bom, hoje trouxe uma mão cheia de música para ouvirmos juntos. Tenha uma grande noite connosco.

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Se só agora se ligou connosco, então deixe-me que lhe diga que chegou ao sítio certo para passar um ótimo final de madrugada. Com grandes músicas e grandes recordações. Eu sou a Aurélia Luiz e fico consigo até às 6 da manhã. Depois vem Helena Gomes, até às 9. E das 9 às 13 estará consigo Carlos Aparício com o 9 e Picos. E à 1 da tarde chegam as notícias do dia com os jornalistas da Media One. Tudo isto são boas razões para ficar ligada em radiotágido.pt. Tenha uma excelente noite na nossa companhia.

0: Olá, seja bem-vindo. Está com a Rádio Tagi, da Rádio dos Bons Velhos Tempos. Eu sou Aurélio Luiz e faço-lhe companhia todos os dias das 4 às 6 da manhã.
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0: Já reparou que aqui na Tagi passamos músicas que já não ouvem mais lado nenhum? É isso mesmo que fazemos. Vamos lá atrás, no tempo, buscá-las para que as grandes músicas que nos marcaram a vida não sejam esquecidas. Obrigado por nos escolher para a sua companhia neste final de madrugada.
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Se você for leão, carneiro ou sagitário, aí você é fogo, menino. Possui a força, o poder. Por essas e outras razões é que eu me prendo inteiramente a você. Mas se você é capricórnio, touro ou virgem, pertence à terra, é tranquilo e retraído. Assim é que deve ser, sabe?

0: Seja bem-vindo à Tásvida em radiotásvida.pt. Eu sou a Aurélia Luís e estou consigo no final de cada madrugada. Até às 6 da manhã. Boa noite.
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0: 5:58. É hora de lhe dizer até amanhã e agradecer ter estado aí desse lado a fazer-me companhia nestas últimas 2 horas. Amanhã estou de regresso, por isso volte comigo aqui na Rádio dos Bons Velhos Tempos. Tenha um excelente dia. Até amanhã.
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3: Estão a ouvir a Tagit, a rádio dos bons velhos tempos, que lhe dá a ouvir músicas intemporais, daquelas que é sempre bom recordar, algumas até com alguma emoção. É isso que lhe trago todos os dias. Espero que goste. Bom dia!

0: Se está a trabalhar na nossa companhia, saiba que é um prazer poder levar até si estas músicas que certamente ajudam que o dia corra melhor. Eu, da minha parte, tenho todo o gosto em passá-las para si. Fique por aí comigo e tenha uma grande manhã com a Rádio Tagit.
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0: Tristezas? Não, aqui não é permitido. Nós estamos por cá para alegrar a sua manhã. Das 6 às 9 horas, aqui na Rádio Tágide.

bom que é recordar grandes músicas e, melhor ainda, é recordá-las consigo. Bom dia, seja bem-vindo. Esta é a Tagit, a rádio dos bons velhos tempos. E depois das 9 horas, quem chega é o Carlos Aparício, que lhe traz mais uma emissão do 9 e Picos. Por isso já sabe, vale a pena continuar bem ligado em radiotagit.pt.

Se a sua vida tem uma música, pode ter a certeza que a qualquer momento a vai ouvir aqui na Tangit. Espero que a playlist que escolhi para esta manhã seja mesmo do seu agrado. Deixe-se ficar desse lado connosco.

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3: Viva, bom dia! É tão bom saber que está aí desse lado para ouvir todas as músicas que escolhi para passar esta manhã. Espero que goste. Bom dia!

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Entre as 6 e as 9 da manhã, sou eu, Helena Gomes, quem lhe dá a ouvir as músicas da sua vida. Aqui, na Tágide, a rádio dos bons velhos tempos. Bom dia!

0: E assim caminhamos juntos nesta manhã com muita música. É tão bom ter a sua companhia aí desse lado. Bom dia, seja bem-vindo à Tagit, a rádio dos bons velhos tempos. 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

E assim caminhamos juntos nesta manhã com muita música. É tão bom ter a sua companhia aí desse lado. Bom dia, seja bem-vindo à Tagit, a rádio dos bons velhos tempos.

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0: 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Obrigada por estar aí comigo. Tenha uma excelente manhã.
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2: Bom dia, Portugal estreia-se hoje no Mundial de 2026, joga contra a seleção da República Democrática do Congo às 18 horas. Há uma baixa certa para o jogo em Houston, o defesa central Ruben Dias vai ficar de fora a recuperar de uma lesão que o tem apoquentado. Portugal tem no seu grupo o Uzbequistão e a Colômbia, que se encontram às 3 da madrugada, hora portuguesa. Às 21 horas no Mundial há o Inglaterra-Croácia e um Gana-Panamá às 0 horas. No dia 6 do Mundial, a França bateu o Senegal por 3-1, a Noruega ganhou ao Iraque por 4-1. Às 2 da manhã, a Argentina bateu por 3-0 com 3 golos de Messi a seleção da Arábia Saudita. E às 5 da manhã, terminou em instantes o Áustria, que ganhou por 3-1 à equipa da Jordânia. A Associação de Vítimas do Incêndio de Pedrógão Grande, criada na sequência dos fogos de junho de 2017, que provocaram dezenas de mortes e centenas de feridos, presta hoje homenagem às vítimas. No dia em que passam 9 anos sobre a tragédia, esta associação abre a sua sede na antiga Escola Primária da Figueira, Freguesia da Graça, no Distrito de Leiria, às 16 horas. Às 17h45, decorre uma homenagem no memorial às vítimas dos incêndios, seguindo-se uma missa na Igreja Paroquial de Vila Ficaia, também no Conselho de Pedrógão Grande. 22 municípios afetados pelo mau tempo vão gerir operações integradas de gestão da paisagem. Recebem nos próximos dias 30 milhões de euros, anunciou o secretário de Estado das Florestas, Rui Ladeira. Numa deslocação à Mata Nacional de Leiria, na Marinha Grande, para ver os trabalhos de remoção do material linhoso, o governante explicou que há 22 OIGPs aprovadas, de igual número de municípios que se vão somar numa segunda fase, mais 4. O ICNF na região atribuiu OIGPs 2.0 a Ourém, Tomar, Ferreira do Zezer e Vila de Rei e, numa segunda fase, a Maçã.
3: Nos recursos de 40 milhões de euros que nós, no âmbito da tempestade Christine, colocámos à disposição na estratégia com os municípios enquanto entidades gestoras, vamos disponibilizar em muito curto espaço de tempo, próximos dias, cerca de 30 milhões de euros para fazer face às despesas até aqui que têm elegibilidade, enquadramento e daquilo que é necessário fazer. Os municípios estão a ser dotados com recursos, têm os recursos próprios, podem contratar para este apoio, mas também o ICNF está a monitorizar e a apoiar naquilo, em toda esta condução de validação, verificação, normas, normativos, transversais a todos eles, para que tudo isto seja conduzido de forma justa, para que os dinheiros e os recursos públicos sejam entregues com toda a segurança e a fiabilidade. É esse o nosso propósito.
2: Segundo Rui Ladeira, vão ser os municípios deste bolo dos 40 milhões de euros que vão tirar uma fatia para pagar aos proprietários o apoio entre 1.000 e 1.500 euros por hectare para retirar a madeira acumulada nos terrenos. O Ministro da Reforma do Estado, Gonçalo Matias, considerou que a competitividade económica dos países já não depende só da fiscalidade das infraestruturas ou do acesso ao capital, sendo central a qualidade das instituições públicas. Hoje a competição geopolítica intensificou-se, a inovação tecnológica acelera a um ritmo sem precedentes e, neste contexto, a qualidade das instituições públicas tornou-se num ativo estratégico.
4: A qualidade das instituições públicas tornou-se um ativo estratégico. A competitividade já não é apenas determinada pela fiscalidade, pelas infraestruturas ou pelo acesso ao capital, depende cada vez mais da capacidade dos governos para tomar decisões de forma eficiente, garantir previsibilidade regulatória, criar um ambiente de inovação. Portanto, a parte fiscal é importante, mas não é o único. Igualmente importante é a capacidade das instituições para manterem a sua legitimidade e a confiança pública enquanto se adaptam a um mundo em rápida mudança.
2: Igualmente importante é a capacidade das instituições em manterem a sua legitimidade e confiança pública. A Turismo Centro de Portugal conquistou 2 dos galardões mais importantes atribuídos aos expositores presentes na maior feira de turismo do país. O stand de Turismo Centro de Portugal foi distinguido com o prémio do júri e com o prémio stand de inovação, reconhecimentos que sublinharam a qualidade, criatividade e capacidade diferenciadora da presença da entidade na edição deste ano da BTL. Digo-lhe agora que a sub-região do Médio Tejo iniciou esta terça-feira o reforço do dispositivo especial de combate a incêndios rurais, 15 dias antes da ativação da fase Delta, que começa a 1 de julho. Este ano há uma novidade no dispositivo. Há uma embarcação diferenciada em relação aos que existem nas corporações de bombeiros. É de maior dimensão, permite o transporte de vítimas ou de mergulhadores ou outras equipas de socorro. Pode combater incêndios na água, para terra ou em equipamentos no plano de água, pois está equipada com canhões que permitem este trabalho. David Lobato, o comandante da Proteção Civil do Médio Tejo, explica.
5: Esse é um meio que está adstrito neste momento. Está adstrito à comunidade intermunicipal, a todos os 11 municípios e municípios limítrofes, logicamente, se for necessário. Neste momento vai ficar alocado no Zézer, mas tem a possibilidade de ser alocado, se houver essa necessidade, também no Tejo, logicamente, nas zonas navegáveis. E neste momento está-se a finalizar o protocolo de intervenção, portanto, para perceber da operabilidade de todo o equipamento, dos homens, dos recursos humanos, entre os três municípios, Tomar, Ferreira e Abrantes. E, portanto, é expectável que brevemente, próxima semana, possivelmente, ou no início de julho, tenhamos o barco já na sua plena funcionalidade, que é andar a navegar todo o Zézer no período diurno, portanto, andará ali de volta das 10 até às 19, sempre em navegação, para tudo o que seja necessário, tanto na parte de auxílio fluvial, neste caso algum acidente possa acontecer, porque nós sabemos que temos essa preocupação.
2: Porque esta era uma lacuna que existia no Médio Tejo, ou seja, com um plano de água como existe na Albufeira do Castelo de Bode, não havia este meio diferenciador. As corporações têm as embarcações para socorro, mas são aquelas pequeninas. Faltava uma embarcação de grande porte para fazer socorro.
5: Afirmativo. Nós, todos os corpos bombeiros ali da zona, das zonas ribeirinhas, das zonas do rio, têm as suas embarcações, têm essa forma, mas desta forma de estar em permanência dentro da água, não tínhamos esta dinâmica na sub-região.
2: É uma embarcação que vai ficar à guarda dos bombeiros de Abrantes, Ferreira do Zézer e Tomar. E ontem os bombeiros de Abrantes foram chamados a Rocio Sul do Tejo para resgatar um homem de 38 anos que ficou isolado num banco de areia. Os meios foram ativados às 20h16, pouco depois das 21 horas. A ocorrência estava dada como concluída. Várias pessoas do Rocio revelaram que o homem terá entrado na água porque o seu cão terá perseguido um pato no rio e depois ficou isolado. André Teodoro, comandante dos bombeiros de Abrantes, deixou alerta para os cuidados a ter em zonas de água, zonas ribeirinhas, quer seja no Rio Tejo ou no Castelo de Bode.
6: Sem dúvida, portanto, estamos no período de verão, portanto, em que as pessoas, por tendência, procuram, portanto, estas horas mais frescas, digamos assim, portanto, e procuram estas zonas ribeirinhas, quer seja para lazer, para pesca, portanto, passeios, atividades náuticas. Portanto, importa aqui recordar que os fontes de água, seja o Rio Tejo ou mesmo a barragem do Castelo de Bode, mas nomeadamente o Rio Tejo, e os restantes pontos de água podem registar subidas súbitas do nível de água e aumentos significativos do caudal. Portanto, foi o que aconteceu aqui. Portanto, houve um aumento, uma subida do nível da água. Portanto, e por vezes este aumento de água resultante, obviamente, das descargas efetuadas pelas barragens a montante.
2: O aumento de água que deixou um homem isolado com o seu cão, ambos foram resgatados, o caso teve um final feliz. Há mais notícias daqui a uma hora, ótima quarta-feira, bom dia.
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Seja muito bem-vindo à Rádio dos Bons Velhos Tempos. 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

0: 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Obrigada por me fazer companhia aí desse lado. Deixe-se ficar. Tenha uma grande manhã.
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3: E já passam 4 minutos das 9 da manhã. Bom dia, bem-vindos à Rádio dos Bons Velhos Tempos.
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3: Edição de quarta-feira do Nove e Picos, bem-vindos a esta primeira hora. Eu sou Carlos Aparício, estou consigo até à uma da tarde. Entretanto, tenho muita música e grandes recordações para passar só para si. Tenha uma grande manhã na nossa companhia, seja muito bem-vindo à Tagem.

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0: E diga-me lá agora que não é mesmo verdade que aqui passam todas aquelas músicas que marcaram a sua vida. Passam mesmo. Esta é a Tágide, a rádio dos bons velhos tempos. Está a ouvir o Nove Picos, eu sou o Carlos Aparício e fico consigo até à uma da tarde. Tenha um excelente dia na nossa companhia.
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0: Vamos saber quais são as previsões do estado do tempo para quarta-feira, 17 de junho. O Instituto Português do Mar e da Atmosfera diz que deveremos ter céu pouco nublado ou limpo, apresentando períodos de mais nebulosidade no litoral oeste até ao fim da manhã e no interior durante a tarde. Há possibilidade de ocorrência de aguaceiros dispersos no interior também durante a tarde, mais prováveis no norte e centro e podendo ser acompanhados de trovoada. O vento deverá ser fraco, superando fraco ou moderado até 30 km/h do quadrante oeste durante a tarde. Está prevista pequena subida da temperatura máxima. As máximas previstas são de 25 graus para o Porto, 30 para Coimbra, 33 para Lisboa e Faro, 34 para Santarém, 36 para Vila de Rei, 37 para Mação, Tomar e Torres Novas, 38 para Sardual e Vila Nova da Barquinha e 39 graus de temperatura máxima esperam-se para Abrantes, Constância e ainda para o Entroncamento.

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0: Bom dia, Portugal vai estrear-se hoje no Mundial de Futebol 2026, joga contra a seleção da República Democrática do Congo, jogo agendado para às 18 horas, hora portuguesa. Há uma baixa certa para o jogo de hoje em Houston, o defesa central Ruben Dias vai ficar de fora a recuperar de uma lesão que o tem apoquentado. Portugal tem no seu grupo o Uzbequistão e a Colômbia, que se encontram mais tarde, quando forem 3 da madrugada, hora portuguesa. Antes, às 21, há o Inglaterra-Croácia, um Panamá com o Ghana, às 0 horas. No dia 6 do Mundial, a França bateu o Senegal por 3-1, a Noruega ganhou ao Iraque por 4-1, já durante a madrugada, às 2 horas, a Argentina bateu a Arábia Saudita por 3-0, com 3 golos de Lionel Messi, e às 5 da manhã, a Áustria ganhou por 3-1 à Jordânia. 22 municípios afetados pelo mau tempo vão gerir a Operação Integrada de Gestão da Paisagem 2.0 e recebem nos próximos dias 30 milhões de euros, anunciou o Secretário de Estado das Florestas, Rui Ladeira. Numa deslocação à Mata Nacional de Leiria, na Marinha Grande, para ver os trabalhos de remoção de material linhoso, o Governante explicou que há 22 OIGPs aprovadas de igual número de municípios, a que se vão somar numa segunda fase outras 4.
1: Nos recursos de 40 milhões de euros que nós, no âmbito da tempestade Christine, colocámos à disposição na estratégia com os municípios enquanto entidades gestoras, vamos disponibilizar em muito curto espaço de tempo, próximos dias, cerca de 30 milhões de euros para fazer face às despesas, até aqui que têm elegibilidade, enquadramento e daquilo que é necessário fazer. Os municípios estão a ser dotados com recursos, têm os recursos próprios, podem contratar para este apoio, mas também o ICNF está a monitorizar e a apoiar naquilo, em toda esta condução.
0: Segundo Rui Ladeira, vão ser os municípios deste bolo dos 40 milhões de euros que vão tirar uma fatia para pagar aos proprietários o apoio entre 1.000 e 1.500 euros por hectare para retirar a madeira acumulada nos terrenos. Na região, o ICNF atribuiu ao IGP 2.0 a Ourém, Tomar, Ferreira dos Reis e Vila de Rei. Numa segunda fase também, uma IGP 2.0 a Mação. O ministro da Reforma do Estado, Gonçalo Matias, considerou que a competitividade económica nos países já não depende só da fiscalidade das infraestruturas ou do acesso ao capital, sendo necessário a qualidade das instituições públicas.
2: A qualidade das instituições públicas tornou-se um ativo estratégico. A competitividade já não é apenas determinada pela fiscalidade, pelas infraestruturas ou pelo acesso ao capital, depende cada vez mais da capacidade dos governos para tomar decisões de forma eficiente, garantir previsibilidade regulatória, criar um ambiente de inovação. Portanto, a parte fiscal é importante, mas não é o único. Igualmente importante é a capacidade das instituições para manterem a sua legitimidade e confiança pública enquanto se adaptam a um mundo em rápida mudança.
0: Importante é a capacidade das instituições em manterem a sua legitimidade e confiança pública, afirmou o ministro. A Turismo do Centro conquistou 2 dos galardões mais importantes atribuídos aos expositores presentes na maior feira de turismo do país, a BTL. O stand de Turismo do Centro de Portugal foi distinguido com o prémio do júri e com o prémio stand inovação, reconhecimentos que sublinham a qualidade, criatividade e capacidade diferenciadora de presença da entidade na região, na Bolsa de Turismo de Lisboa deste ano. Para Rui Ventura, presidente da Turismo do Centro de Portugal, estas distinções representam o reconhecimento e o desenvolvimento da parceria por toda a região. O Médio Tejo iniciou o seu reforço ao dispositivo especial de combate a incêndios rurais, 15 dias antes da ativação da fase Delta, que começa a 1 de julho. Isto ainda há uma novidade. Há uma embarcação diferenciada em relação às que existem no Médio Tejo e em grande parte do interior do país. É de maior dimensão. Permite o transporte de vítimas, mergulhadores ou outras equipas de socorro. Pode ainda combater incêndios de água para terra ou incêndios dentro do próprio plano de água, pois está equipada com canhões que permitem este trabalho. David Lobato, comandante da Proteção Civil do Médio Tejo, explica a novidade.
3: Esse é um meio que está adstrito neste momento, está adstrito à comunidade intermunicipal, a todos os 11 municípios e municípios limítrofes, logicamente, se for necessário. Neste momento vai ficar alocado no Zézer, mas tem a possibilidade de ser alocado, se houver essa necessidade, também no Tejo, logicamente, nas zonas navegáveis. E neste momento está-se a finalizar o protocolo de intervenção, portanto, para perceber da operabilidade de todo o equipamento.
0: Esta embarcação já teve a participação no combate a um incêndio que aconteceu no concelho de Tomar. Começou perto da praia fluvial, numa zona de difícil acesso dos bombeiros. Foi combatido pela embarcação dentro do Castelo de Bode e por um meio aéreo. Digo-lhe agora que ontem os bombeiros de Abrantes foram chamados a Rossio Sul 10 para resgatar um homem de 38 anos que ficou isolado num banco de areia. Os meios foram ativados às 20h16, pouco depois, 9 da noite, a ocorrência estava dada como resolvida. Várias pessoas do Rossio relataram que o homem terá entrado na água porque o seu cão terá perseguido um pato no rio e ali ficou isolado. André Teodoro, comandante dos bombeiros de Abrantes, deixou alerta para cuidados a ter nas zonas ribeirinhas de água, no Tejo ou no Cisas.
4: Sem dúvida, portanto, estamos no período de verão, portanto, em que as pessoas, por tendência, procuram, portanto, estas áreas mais frescas, digamos assim, portanto, e procuram estas zonas ribeirinhas, quer seja para lazer, para pesca, portanto, passeios, atividades náuticas. Portanto, importa aqui recordar que os fontes de água, seja o Rio Tejo ou mesmo a barragem do Castelo Bode, mas nomeadamente o Rio Tejo, e os restantes fontes de água podem registar subidas súbitas do nível de água.
0: Foi o que aconteceu, o desfecho foi feliz, os bombeiros resgataram o homem e o cão. As temperaturas vão subir a partir de sábado e domingo vem o verão e é provável que se mantenham muito elevadas na próxima semana, tanto mais que, de acordo com Maria João Frada, meteorologista do Instituto Português do Mar e da Atmosfera, a confirmar-se o cenário e os modelos, o IPMA pode emitir um aviso de calor.
5: Depois, em princípio, e é um cenário bastante provável, porque os modelos já vêm a apontar para esse cenário já há alguns dias e com, portanto, as soluções têm vindo a convergir para isso, para esse cenário, que é a partir do dia 20 de sábado, começa a haver uma subida de temperatura aí que será mais significativa e é provável que se prolongue durante parte da próxima semana, pelo menos, ainda falta bastante tempo, mas se for assim é provável que o IPMA vai emitir, é muito provável aliás, que o IPMA vai emitir avisos de tempo quente em grande parte dos distritos.
0: De acordo com o meteorologista, se assim for, em alguns locais podem verificar-se temperaturas acima dos 40 graus.
5: De qualquer forma, ainda falta algum tempo, mas é um cenário que parece ter bastante consistência. Em que valores de temperaturas estamos a falar? Estamos a falar já para o início da próxima semana, valores que rondam sensivelmente os 35 a 40 graus.
0: 35 a 40 graus na próxima semana, quando chegar o verão, porque chega no próximo domingo. É tudo quanto a notícias, eu volto daqui uma hora. Tenha uma ótima manhã, bom dia.
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7: 22 graus é a temperatura atual. Informa a Meteo Abrantes.
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0: Já só faltam 5 minutos para as 10 da manhã. Nós ficamos por aqui nesta primeira hora. Voltamos logo a seguir às 10 para mais uma hora do 9 e Picos aqui na Tágida Rádio dos Bons Velhos Tempos. Até às 13, 9 e Picos na Tágida com Carlos Aparício. Bom dia.
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4: Passam agora 2 minutos das 10 da manhã.
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1: Seja muito bem-vindo à segunda hora do 9 e Picos desta quarta-feira. Eu sou o Carlos Aparício, estou consigo entre as 9 e a 1 da tarde, todos os dias, de segunda a sexta-feira, com muita música e grandes recordações. Já sabe que também às meias horas tem a informação da redação Media One. Seja bem-vindo à tarde, passe comigo uma grande manhã. Bom dia.

0: E o tempo aqui voa, passa a correr. Já passam 16 minutos das 10 da manhã.
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0: Edição de quarta-feira do Nove Picos, aqui na Rádio Tágide, Rádio dos Bons Velhos Tempos. Eu sou o Carlos Aparício e estou consigo aqui todos os dias de segunda a sexta-feira, entre as 9 e 1 da tarde. Agora chega a hora de ouvirmos o Daniel Vieira com os seus Dias da História, onde nos traz um acontecimento histórico que aconteceu há anos longínquos. Vamos então ouvir os Dias da História. Em antena fica agora o Daniel Vieira.
2: Os Dias da História, um acontecimento histórico por cada um dos 365 dias do ano. Os Dias da História, uma compilação de Paulo Jorge de Sousa Pinto, com edição de Daniel Vieira. 17 de julho, 1242. Queima de Talmudes, em Paris. Foi neste dia executada a decisão final da Comissão de Teólogos que, durante largos meses, se debruçou sobre o teor do Talmud, a compilação de comentários e ensinamentos do judaísmo. A obra foi considerada infame, tendo sido ordenada a destruição de todos os exemplares que se conseguissem apreender. Calcula-se que cerca de 10 mil cópias tenham sido reunidas e queimadas, possivelmente na Place de Grève, hoje Place de l'Hôtel de Ville, em Paris. Foi o desfecho do chamado processo do Talmud, que teve início em junho de 1240 por iniciativa do rei Luís IX. Este processo fora desencadeado por Nicolas Donat de La Rochelle, um judeu convertido ao cristianismo que havia traduzido o Talmud e que entregara ao Papa Gregório IX uma lista com dezenas de alegadas blasfémias contidas na obra, nomeadamente passagens com referências injuriosas a Jesus, a Maria e à religião cristã. O rei decidiu, portanto, iniciar na sua corte um debate para esclarecer o assunto. Do lado católico, em acusação, compareceu o próprio Nicolas Donat. Em defesa do Talmud e do judaísmo, estiveram presentes 4 dos mais importantes rabinos das sinagogas de França. Era, evidentemente, um debate viciado e desigual. De nada valeram as provas e alegações dos teólogos judaicos de que o Talmud não continha qualquer ensinamento anticristão. A desconfiança em relação ao judaísmo estava muito enraizada na Europa. Contudo, até ao século XIII, não houve vigilância sobre os ensinamentos da religião judaica, algo que se alterou com o surgimento das heresias e o aumento das preocupações com a ortodoxia católica. O impacto do processo do Talmud foi nefasto para os judeus, uma vez que expôs e divulgou pela Europa as alegadas blasfémias contidas nos seus livros sagrados. Seguiram-se outras controvérsias, denúncias e condenações, invariavelmente concluídas com queima de livros, contribuindo, deste modo, para o agravamento da intolerância religiosa e o crescimento do antissemitismo por toda a Europa. Os Dias da História.
1: Com o apoio Manuscrito, Editorial Presença.

0: E aqui na Rádio dos Bons Velhos Tempos, são horas de notícias, são 10 horas e 33 minutos.
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3: Bom dia, chegou o dia de Portugal se estrear no Mundial 2026 na América do Norte. Joga contra a seleção da República Democrática do Congo às 6 da tarde, hora portuguesa. Já sabe que há uma baixa certa para o jogo de hoje em Houston. O defesa central Ruben Dias vai ficar de fora, está a recuperar de uma lesão que o tem apoquentado. Portugal tem no seu grupo o Uzbequistão e a Colômbia, que se encontram mais tarde, às 3 de madrugada, hora portuguesa. Antes, às 21, há o Inglaterra-Croácia e às 0 horas o Gana-Panamá. E depois referir que ontem, no dia 6 do Mundial, a França ganhou ao Senegal por 3-1, a Noruega ganhou ao Iraque por 4-1. Já às 2 de madrugada, a Argentina bateu por 3-0 com 3 golos de Messi a seleção da Arábia Saudita, e às 5 da manhã a Áustria ganhou por 3-1 à equipa da Jordânia. Hoje às 6 todo o país vai querer ver a estreia de Portugal no Mundial, até mesmo os deputados. Por isso mesmo, a ida de Luís Montenegro ao Parlamento vai hoje acontecer para o debate quinzenal mais cedo. O Primeiro-Ministro começa o debate no Parlamento Português às 14h. Entretanto, a GNR diz ter registro de 6 participações por burlas relacionadas com a aquisição de cromos do Mundial FIFA 2026, perpetradas através de sites fraudulentos e de plataformas de redes sociais, confirmando que esta ameaça se encontra ativa antes mesmo do início da competição. A Guarda Nacional Republicana alertou para os crescentes esquemas de burla por parte de criminosos relacionados com o Mundial de Futebol, envolvendo bilhetes e depois cadernetas de cromos, por exemplo. Segundo a GNR, o modus operandi passa por criar um falso sentimento de urgência, levando a vítima a acreditar que tem de agir imediatamente para não perder uma oportunidade exclusiva, fazer-se passar por entidades legítimas, criando páginas e mensagens que parecem autênticas para tentar obter dinheiro ou dados pessoais e bancários. A GNR registra 6 participações por burlas relacionadas com a aquisição de cromos do Mundial FIFA 2026, feitas através de sites fraudulentos e de plataformas nas redes sociais. 22 municípios afetados pelo mau tempo que vão gerir as operações integradas de gestão da paisagem 2.0 vão receber nos próximos dias 30 milhões de euros. O anúncio foi feito pelo secretário de Estado das Florestas, Rui Ladeira.
4: Os recursos de 40 milhões de euros que nós, no âmbito da tempestade Christine, colocámos à disposição na estratégia com os municípios enquanto entidades gestoras, vamos disponibilizar em muito curto espaço de tempo, próximos dias, cerca de 30 milhões de euros para fazer face às despesas, até aqui que tem elegibilidade, enquadramento e daquilo que é necessário fazer.
3: Segundo o secretário de Estado, vão ser os municípios deste bolo de 40 milhões de euros que vão tirar uma fatia para pagar aos proprietários o apoio entre 1.000 e 1.500 euros por hectare para que seja retirada a madeira acumulada nos terrenos. A Turismo do Centro de Portugal conquistou 2 galardões mais importantes atribuídos aos expositores presentes no maior feira de turismo do país. O stand do Turismo do Centro de Portugal foi distinguido com o prémio do júri e com o prémio stand inovação. No Médio Tejo há um novo meio disponível para os bombeiros, quer para a prevenção, quer para o socorro de acidentes na Albufeira do Castelo de Bode ou para o combate a incêndios florestais a partir da água. Trata-se de uma embarcação adquirida pela Comunidade Intermunicipal do Médio Tejo, de dimensão superior às que já existiam nas corporações de bombeiros. Vai ser gerida pelos bombeiros de Ferreira do Zezer, Tomar e Abrantes, e vai fazer prevenção em todo o Castelo de Bode, podendo, em caso de necessidade, combater incêndios na floresta a partir da água.
5: Esse é um meio que está adstrito neste momento, está adstrito à comunidade intermunicipal, a todos os 11 municípios e municípios limítrofes, logicamente, se for necessário. Neste momento vai ficar alocado no Zezer, mas tem a possibilidade de ser alocado, se houver essa necessidade, também no Tejo, logicamente, nas zonas navegáveis. E neste momento está-se a finalizar o protocolo de intervenção, portanto, para perceber da operabilidade de todo o equipamento.
3: Este equipamento já esteve em utilização quando foi necessário combater um incêndio que começou na margem de Tomar da Albufeira de Castelo Branco, de Bode, próximo a uma praia fluvial. Teve a intervenção da embarcação e também de um meio aéreo, uma vez que os meios terrestres tiveram dificuldade a chegar a este local onde aconteceu a ignição. Em Abrantes, os bombeiros foram chamados ontem ao final da tarde para resgatar um homem de 38 anos que ficou isolado num banco de areia. Os meios foram ativados às 20h16. Pouco depois, 9 da noite, a ocorrência estava dada como resolvida. Várias pessoas do Recife revelaram que o homem terá entrado na água porque o seu cão terá perseguido um pato no rio e depois ficou isolado. André Teodoro, comandante dos bombeiros de Abrantes, deixou alerta para cuidados a ter nas zonas de água, seja Tejo ou Sincer.
6: Sem dúvida, portanto, estamos no período de verão, portanto, em que as pessoas, por tendência, procuram, portanto, estas horas mais frescas, digamos assim, portanto, e procuram estas zonas ribeirinhas, quer seja para lazer, para pesca, portanto, passeios, atividades náuticas. Portanto, importa aqui recordar que os fontes de água, seja o Rio Tejo ou mesmo a barragem do Castelo Bode, mas nomeadamente o Rio Tejo, e os restantes fontes de água podem registar subidas súbitas do nível de água.
3: E foi o que aconteceu. O homem ficou isolado em Rússio ao Sul do Tejo, num banco de areia, mas tudo acabou bem. O verão chega domingo, as temperaturas vão subir a partir de sábado, sendo provável que se mantenham muito elevadas na próxima semana. A configurar-se este cenário, segundo a meteorologista Maria João Frada, é muito provável que o IPMA venha a emitir aviso de tempo quente para os distritos no fim de semana, podendo ser alargado gradualmente a todo o país a partir de segunda-feira.
7: E é um cenário bastante provável, porque os modelos já vêm a apontar para esse cenário já há alguns dias e portanto, as soluções têm vindo a convergir para isso, para esse cenário, que é a partir do dia 20 de sábado, começa a haver uma subida de temperatura aí que será mais significativa e é provável que se prolongue durante parte da próxima semana, pelo menos, ainda falta bastante tempo, mas se for assim é provável que o IPMA vai emitir, é muito provável aliás, que o IPMA vai emitir avisos de tempo quente em grande parte dos distritos.
3: Assim sendo, vai chegar o verão no domingo e com ele temperaturas que no início da semana podem chegar aos 40 graus.
7: De qualquer forma, ainda falta algum tempo, mas é um cenário que parece ter bastante consistência. Em que valores de temperatura estamos a falar? Estamos a falar já para o início da próxima semana, valores que rondam sensivelmente os 35 a 40 graus.
3: Já sabe, a partir de sábado as temperaturas vão subir em todo o país e também nas regiões do interior. Eu volto aqui uma hora, tenho uma ótima manhã, bom dia.
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0: Na nossa cidade estão 25 graus, esta é uma informação da Meteo Abrantes.
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1: Vamos saber quais são as previsões do estado do tempo para quarta-feira, 17 de junho. O Instituto Português do Mar e da Atmosfera diz que deveremos ter céu pouco nublado ou limpo, apresentando períodos de mais nebulosidade no litoral oeste até ao fim da manhã e no interior durante a tarde. Há a possibilidade de ocorrência de aguaceiros dispersos no interior também durante a tarde, mais prováveis no norte e centro e podendo ser acompanhados de trovoada. O vento deverá ser fraco, superando fraco a moderado até 30 km/h do quadrante oeste durante a tarde. Está prevista pequena subida da temperatura máxima. As máximas previstas são de 25 graus para o Porto, 30 para Coimbra, 33 para Lisboa e Faro, 34 para Santarém, 36 para Vila de Rei, 37 para Mação, Tomar e Torres Novas, 38 para Sardual e Vila Nova da Barquinha e 39 graus de temperatura máxima esperam-se para Abrantes, Constância e ainda para o Entroncamento.
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1: E agora já só faltam 15 minutos para as 11 da manhã.
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0: E agora são nada mais, nada menos do que 10 horas e 56 minutos. Depois do sinal horário, estou de regresso para mais 2 horas do 9 e Picos nesta manhã.
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6: Onze horas, 5 minutos. 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

estou de regresso para a terceira hora do Nove Picos desta quarta-feira. Seja muito bem-vindo, bom dia. Eu sou o Carlos Aparício, estou consigo todos os dias, de segunda a sexta-feira, entre as 9 e 1 da tarde, com muita música e grandes recordações. Deixe-se ficar por aí, vai mesmo valer a pena. Bom dia, seja bem-vindo à tarde.

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0: 11 horas, 18 minutos. 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

0: 11h33, hora de informação aqui na TAG e de no 9 e picos. Eu volto logo a seguir com muito mais música da boa. Até já.
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2: Informação com o jornalista Jerónimo Belo Jorge.
3: Um dia chegou o dia de Portugal se estrear no Mundial 2026 na América do Norte. Joga contra a seleção da República Democrática do Congo às 6 da tarde, hora portuguesa. Já sabe que há uma baixa certa para o jogo de hoje em Houston. O defesa central Ruben Dias vai ficar de fora, está a recuperar de uma lesão que o tem apoquentado. Portugal tem no seu grupo o Uzbequistão e a Colômbia, que se encontram mais tarde às 3 de madrugada, hora portuguesa. Antes, às 21, há o Inglaterra-Croácia e às 0 horas o Gana-Panamá. E depois de referir que ontem, no dia 6 do Mundial, a França ganhou ao Senegal por 3-1, a Noruega ganhou ao Iraque por 4-1. Já às 2 da madrugada, a Argentina bateu por 3-0 com 3 golos de Messi a seleção da Arábia Saudita, e às 5 da manhã a Áustria ganhou por 3-1 à equipa da Jordânia. Hoje às 6 todo o país vai querer ver a estreia de Portugal no Mundial, até mesmo os deputados. Por isso mesmo, a ida de Luís Montenegro ao Parlamento vai hoje acontecer para o debate quinzenal mais cedo. O Primeiro-Ministro começa o debate no Parlamento Português às 14h. Entretanto, a GNR diz ter registro de 6 participações por burlas relacionadas com a aquisição de cromos do Mundial FIFA 2026, perpetradas através de sites fraudulentos e de plataformas de redes sociais, confirmando que esta ameaça se encontra ativa antes mesmo do início da competição. A Guarda Nacional Republicana alertou, né, para os crescentes esquemas de burla por parte de criminosos relacionados com o Mundial de Futebol, envolvendo bilhetes e depois cadernetas de cromos. Por exemplo, segundo a GNR, o modus operandi passa por criar um falso sentimento de urgência, levando a vítima a acreditar que tem de agir imediatamente para não perder uma oportunidade exclusiva, fazer-se passar por entidades legítimas, criando páginas e mensagens que parecem autênticas para tentar obter dinheiro ou dados pessoais e bancários. A GNR registra 6 participações por burlas relacionadas com a aquisição de cromos do Mundial FIFA 2026, feitas através de sites fraudulentos e de plataformas nas redes sociais. 22 municípios afetados pelo mau tempo que vão gerir as operações integradas de gestão da paisagem 2.0 vão receber nos próximos dias 30 milhões de euros. O anúncio foi feito pelo secretário de Estado das Florestas, Rui Ladeira.
4: Os recursos de 40 milhões de euros que nós, no âmbito da tempestade Cristine, colocámos à disposição na estratégia com os municípios enquanto entidades gestoras, vamos disponibilizar em muito curto espaço de tempo, próximos dias, cerca de 30 milhões de euros para fazer face às despesas, até aqui que tem elegibilidade, enquadramento e daquilo que é necessário fazer.
3: Segundo o secretário de Estado, vão ser os municípios deste bolo de 40 milhões de euros que vão tirar uma fatia para pagar aos proprietários o apoio entre 1.000 e 1.500 euros por hectare para que seja retirada a madeira acumulada nos terrenos. A Turismo do Centro de Portugal conquistou 2 galardões mais importantes atribuídos aos expositores presentes no maior feira de turismo do país. O stand do Turismo do Centro de Portugal foi distinguido com o prémio do júri e com o prémio Stand Inovação. No Médio Tejo há um novo meio disponível para os bombeiros, quer para a prevenção, quer para o socorro de acidentes na Albufeira do Castelo de Bode ou para o combate a incêndios florestais a partir da água. Trata-se de uma embarcação adquirida pela Comunidade Intermunicipal do Médio Tejo, de dimensão superior às que já existiam nas corporações de bombeiros. Vai ser gerida pelos bombeiros de Ferreira do Zêzere, Tomares e Abrantes e vai fazer prevenção em todo o Castelo de Bode, podendo, em caso de necessidade, combater incêndios na floresta a partir da água.
5: Esse é um meio que está adstrito neste momento, está adstrito à comunidade intermunicipal, a todos os 11 municípios e municípios limítrofes, logicamente, se for necessário. Neste momento vai ficar alocado no Zêzere, mas tem a possibilidade de ser alocado, se houver essa necessidade, também no Tejo, logicamente, nas zonas navegáveis. E neste momento está-se a finalizar o protocolo de intervenção, portanto, para perceber da operabilidade de todo o equipamento.
3: Este equipamento já esteve em utilização quando foi necessário combater um incêndio que começou na margem de Tomar da Albufeira de Castelo Branco, de Bode, próximo a uma praia fluvial. Teve a intervenção da embarcação e também de um meio aéreo, uma vez que os meios terrestres tiveram dificuldade a chegar a este local onde aconteceu a ignição. Em Abrantes, os bombeiros foram chamados ontem ao final da tarde para resgatar um homem de 38 anos que ficou isolado num banco de areia. Os meios foram ativados às 20h16. Pouco depois, 9 da noite, a ocorrência estava dada como resolvida. Várias pessoas do Recife revelaram que o homem terá entrado na água porque o seu cão terá perseguido um pato no rio e depois ficou isolado. André Teodoro, comandante dos bombeiros de Abrantes, deixou alerta para cuidados a ter nas zonas de água, seja Tejo ou Sincer.
6: Sem dúvida, portanto, estamos no período de verão, portanto, em que as pessoas, por tendência, procuram, portanto, estas áreas mais frescas, digamos assim, portanto, e procuram estas zonas ribeirinhas, quer seja para lazer, para pesca, portanto, passeios, atividades náuticas. Portanto, importa aqui recordar que os fontes de água, seja o Rio Tejo ou mesmo a barragem do Castelo Bode, mas nomeadamente o Rio Tejo, e os restantes pontos de água podem restar subidas, súbitas do nível de água.
3: E foi o que aconteceu. O homem ficou isolado em Rússio ao Solutejo, num banco de areia, mas tudo acabou bem. O verão chega domingo, as temperaturas vão subir a partir de sábado, sendo provável que se mantenham muito elevadas na próxima semana. A configurar-se este cenário, segundo a meteorologista Maria João Frada, é muito provável que o IPMA venha a emitir aviso de tempo quente para os distritos no fim de semana, podendo ser alargado gradualmente a todo o país a partir de segunda-feira.
7: E é um cenário bastante provável, porque os modelos já vêm a apontar para esse cenário já há alguns dias e com... Portanto, as soluções têm vindo a convergir para isso, para esse cenário, que é, a partir do dia 20 de sábado, começa a haver uma subida de temperatura, aí que será mais significativa, e é provável que se prolongue durante parte da próxima semana, pelo menos, ainda falta bastante tempo, mas se for assim, é provável que o IPMA vai emitir, é muito provável, aliás, que o IPMA vai medir avisos de tempo quente em grande parte dos distritos.
3: Assim sendo, vai chegar o verão no domingo e com ele temperaturas que no início da semana podem chegar aos 40 graus.
7: De qualquer forma, ainda falta algum tempo, mas é um cenário que parece ter bastante consistência. Em que valores de temperaturas estamos a falar? Estamos a falar já para o início da próxima semana, valores que rondam sensivelmente os 35 a 40 graus.
3: Já sabe, a partir de sábado, as temperaturas vão subir em todo o país e também nas regiões do interior. Eu volto aqui uma hora, tenho uma ótima manhã. Bom dia.
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0: 28 graus é a temperatura atual. Quem informa é a Meteo Abrantes.
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0: E agora voltamos à música no Nove Picos. Seja muito bem-vindo. Bom dia.
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1: E agora passam 46 minutos das 11 da manhã.
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1: Vamos saber quais são as previsões do estado do tempo para quarta-feira, 17 de junho. O Instituto Português do Mar e da Atmosfera diz que deveremos ter céu pouco nublado ou limpo, apresentando períodos de mais nebulosidade no litoral oeste até ao fim da manhã e no interior durante a tarde. Há possibilidade de ocorrência de aguaceiros dispersos no interior também durante a tarde, mais prováveis no norte e centro e podendo ser acompanhados de trovoada. O vento deverá ser fraco, superando fraco ou moderado até 30 km hora do quadrante oeste durante a tarde. Está prevista pequena subida da temperatura máxima. As máximas previstas são de 25 graus para o Porto, 30 para Coimbra, 33 para Lisboa e Faro, 34 para Santarém, 36 para Vila de Rei, 37 para Mação, Tomar e Torres Novas, 38 para Sardual e Vila Nova da Barquinha e 39 graus de temperatura máxima esperam-se para Abrantes, Constância e ainda para o Entroncamento.

0: 4 minutos faltam para o meio-dia. Eu volto depois do sinal horário para a última hora desta manhã do 9 e Picos. Até já, não saia daí.
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2: Meio-dia e 4 minutos, seja mais uma vez bem-vindo à emissão da Tágide.
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2: Tudo postos para esta última hora do 9 e Picos desta quarta-feira, seja muito bem-vindo, obrigado pela sua companhia. Eu sou o Carlos Aparício e estou consigo todos os dias, de segunda a sexta-feira, entre as 9 e a 1 da tarde. Seja então muito bem-vindo, tenho muita música para si.

0: Se só agora entrou em radiotagido.pt, saiba que está no ar o 9 e Picos. Este é o programa da manhã aqui na Rádio dos Bons Velhos Tempos. Eu sou o Carlos Aparício, estou consigo todos os dias, de segunda a sexta-feira, entre as 9 e a 1 da tarde. Seja muito bem-vindo e obrigado por nos ter escolhido para a sua companhia.
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0: Lá fora estão 30 graus, uma informação da Meteo Brandes.
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0: Vamos saber quais são as previsões do estado do tempo para quarta-feira, 17 de junho. O Instituto Português do Mar e da Atmosfera diz que deveremos ter céu pouco nublado ou limpo, apresentando períodos de mais nebulosidade no litoral oeste até ao fim da manhã e no interior durante a tarde. Há possibilidade de ocorrência de aguaceiros dispersos no interior também durante a tarde, mais prováveis no norte e centro e podendo ser acompanhados de trovoada. O vento deverá ser fraco, superando o fraco a moderado até 30 km hora do quadrante oeste durante a tarde. Está prevista pequena subida da temperatura máxima. As máximas previstas são de 25 graus para o Porto, 30 para Coimbra, 33 para Lisboa e Faro, 34 para Santarém, 36 para Vila de Rei, 37 para Mação, Tomar e Torres Novas, 38 para Sardual e Vila Nova da Barquinha e 39 graus de temperatura máxima esperam-se para Abrantes, Constância e ainda para o Entroncamento.
7: 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É mesmo aqui que pode acompanhar a rádio dos bons velhos tempos. Muita música e grandes recordações é o que tem sempre garantido na nossa companhia. Este é o 9 e Picos, ainda até às 13. Estamos, portanto, já dentro da última meia hora até ao final do programa de hoje. Eu sou o Carlos Aparício e desejo-lhe um ótimo início de tarde na nossa companhia.
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0: e caminhamos a passos largos para o final desta edição do 9 e Pico. Já faltam apenas 14 minutos para a 1 da tarde.
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0: E já só faltam 3 minutos para o final do 9 e picos de hoje. De segunda a sexta-feira, sou eu, Carlos Aparício, que lhe faço companhia nas manhãs da Tagis, entre as 9 e as 13 horas. Trago sempre muita música, grandes recordações e até músicas que já não ouvia na rádio há muitos, muitos anos. Espero que tenha passado muito bem esta manhã na nossa companhia. Para mim foi um gosto enorme estar aqui deste lado, literalmente, a dar-lhe música. Até amanhã, fique com os meus beijinhos e abracinhos.
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0: Boa tarde. 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

0: tarde, seja bem-vindo. Em desenvolvimento já a seguir, a época balnear nas praias fluviais de Abrantes arranca a 1 de julho. Torneio de xadrez nas festas de Abrantes juntou quase uma centena de xadrezistas. Às quartas-feiras, a opinião do dia tem a assinatura e a voz de André Grácio. O desenvolvimento vem já a seguir. Fique por aí. Boa tarde.
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0: Viva, boa tarde. Portugal estreia-se hoje no Mundial 2026, joga contra a seleção da República Democrática do Congo, em jogo que começa às 18 horas. Há uma baixa certa para o jogo de hoje em Houston. O defesa central Rubem Dias vai ficar de fora a recuperar de uma lesão que o tem apoquentado. Portugal tem no seu grupo o Uzbequistão e a Colômbia, que se encontram às 3 da madrugada, hora portuguesa. Às 9 da noite, no entanto, há o Inglaterra-Croácia e o Gana-Panamá acontece às 0 horas. Ontem, no dia 6 do Mundial, a França bateu o Senegal por 3-1, já a Noruega ganhou ao Iraque por 4-1. Às 2 horas da madrugada, a Argentina ganhou 3-0 à seleção da Arábia Saudita, 3 golos de Lionel Messi, e às 5 da manhã, a Áustria bateu a Jordânia por 3-1. A Guarda Nacional Republicana alertou esta quarta-feira para crescentes esquemas de burla por parte de redes criminosas relacionadas com o Mundial de 2026 de futebol, envolvendo bilhetes e cadernetas de cromos. Por exemplo, a nível global foram já identificadas mais de 13 mil domínios temáticos FIFA registados entre janeiro e maio de 2026, dos quais aproximadamente 8,8% apresentam características maliciosas ou suspeitas, registando-se um aumento acentuado na criação entre os meses de março e maio, pode ler-se no comunicado. Segundo a GNR, o modus operandi passa por criar um falso sentimento de urgência, levando a vítima a acreditar que tem de agir imediatamente para não perder a oportunidade exclusiva, fazer-se passar por entidades legítimas, criando páginas e mensagens que parecem autênticas e ainda tentar obter dinheiro ou dados pessoais bancários. A GNR diz ter registro de 6 participações por burlas relacionadas com a aquisição de cromos do Mundial FIFA 2026, feitos através de sites fraudulentos e de plataformas de redes sociais, confirmando que esta ameaça se encontra ativa mesmo antes do início da competição. A Associação das Vítimas do Incêndio de Pedrógão Grande, criada na sequência dos fogos de junho de 2017, que provocaram dezenas de mortos e centenas de feridos, presta hoje homenagem às vítimas. Domingo, esta associação promove uma caminhada a renascer, com saída às 9:30 da manhã da sede da associação. Os incêndios que deflagraram a 17 de junho de 2017 em Pedrógão Grande e que lastraram a concelhos vizinhos provocaram a morte a 66 pessoas, além de ferimentos a 253 populares, 7 dos quais graves. Os fogos destruíram cerca de 500 milhão de casas e 50 empresas. 22 municípios afetados pelo mau tempo que vão gerir operações integradas de gestão da paisagem 2.0 recebem nos próximos dias 30 milhões de euros. O anúncio foi feito pelo secretário de Estado das Florestas, Rui Ladeira, numa deslocação à Mata Nacional de Leiria, na Marinha Grande, para ver os trabalhos de remoção de material lenhoso. O governante explicou que há 22 OIGPs aprovadas, de igual número de municípios, a que se vão somar numa segunda fase mais 4. Na região, o ICN atribuiu ao IGPs 2.0 a Ourém, Tomar Ferreira do Zezer e Vila de Rei, e nestas 4 da segunda fase está também o Conselho de Nação.
2: Nos recursos de 40 milhões de euros que nós, no âmbito da tempestade Cristine, colocámos à disposição na estratégia com os municípios enquanto entidades gestoras, vamos disponibilizar em muito curto espaço de tempo, próximos dias, cerca de 30 milhões de euros para fazer face às despesas até aqui que tem elegibilidade, enquadramento e daquilo que é necessário fazer. Os municípios estão a ser dotados com recursos, têm os recursos próprios, podem contratar para este apoio, mas também o ICNF está a monitorizar e a apoiar naquilo, em toda esta condução de validação, verificação, normas, normativos, transversais a todos eles, para que tudo isto seja conduzido de forma justa, para que os dinheiros e os recursos públicos sejam entregues com toda a segurança e a fiabilidade. É esse o nosso propósito.
0: Segundo Rui Ladeira, vão ser os municípios deste bolo de 40 milhões de euros que vão tirar uma fatia para pagar aos proprietários o apoio entre 1.000 e 1.500 euros por hectare para retirar madeira acumulada nos terrenos. O ministro da Reforma do Estado, Gonçalo Matias, considerou que a competitividade económica dos países já não depende só da fiscalidade, das infraestruturas ou do acesso ao capital, sendo central a qualidade das instituições públicas. Hoje, a competição geopolítica intensificou-se, a inovação tecnológica acelera a um ritmo sem precedentes e, neste contexto, a qualidade das instituições públicas tornou-se num ativo estratégico.
3: A qualidade das instituições públicas tornou-se um ativo estratégico. A competitividade já não é apenas determinada pela fiscalidade, pelas infraestruturas ou pelo acesso ao capital, depende cada vez mais da capacidade dos governos para tomar decisões de forma eficiente, garantir previsibilidade regulatória, criar um ambiente de inovação. Portanto, a parte fiscal é importante, mas não é única. Igualmente importante é a capacidade das instituições para manterem a sua legitimidade e confiança pública enquanto se adaptam a um mundo em rápida mudança.
0: Igualmente importante é a capacidade das instituições de manterem a sua legitimidade e a confiança pública enquanto se adaptam a um mundo em rápida mudança. As eleições para as federações do Partido Socialista decorrem esta sexta-feira e sábado, as primeiras José Luís Carneiro como líder, com disputa em 5 delas e candidato único nas restantes 14, estando garantidas mudanças de liderança em 8 distritais. Segundo a informação adiantada por fonte do Partido Socialista, nas eleições que decorrem nas federações do território continental, Madeira e Açores têm um calendário próprio, há uma capacidade eleitoral de 45.550 militantes. Estas são as primeiras eleições para as desde que José Luís Carneiro é secretário-geral do Partido Socialista. A maioria das 19 federações tem eleições já sexta-feira, ficando para sábado apenas o Algarve, Braga, Coimbra, Porto e Viseu. Braga, Bragança, Coimbra, Vila Real e Viseu são as únicas federações nas quais há disputa entre mais do que um candidato, sendo que nas restantes 14, certo, será o vencedor, já que se trata de uma candidatura única. Na Federação de Santarém, Hugo Costa repete a candidatura à liderança da distrital. A Turismo do Centro de Portugal conquistou 2 galardões mais importantes atribuídos para os expositores presentes na maior feira de turismo do país, a Bolsa do Turismo de Lisboa. O stand da Turismo do Centro de Portugal foi distinguido com o prémio do júri e com o prémio stand de inovação, reconhecimento que sublinham a qualidade, criatividade e capacidade diferenciadora da presença da entidade na edição deste ano da BTL. A cerimónia, que decorreu na Fields, premiou outra representação da região centro, o stand do município da Covilhã, foi distinguido com o prémio Stand Sustentabilidade, reforçando o protagonismo que o Centro de Portugal assumiu na edição de 2026 desta feira. Para Rui Ventura, presidente da Turismo do Centro de Portugal, estas distinções representam o reconhecimento do trabalho desenvolvido em parceria por toda a região. Os prémios são, antes de mais, um reconhecimento coletivo do trabalho que temos vindo a desenvolver em conjunto com os municípios, empresas e agentes turísticos e todos os parceiros que ajudam diariamente a afirmar o Centro de Portugal. Abrantes abre a época balnear a 1 de julho nas praias fluviais de Aldeia do Mato e de Fontes, ambas com bandeira azul após trabalhos de recuperação dos danos provocados pela tempestade Christine e pelas cheias registadas no inverno. Segundo Manuel Jorge Valamatos, as zonas balneares do concelho sofreram alguns impactos decorrente da depressão Christine que atingiu a região no final de janeiro, mas os trabalhos realizados permitiram preparar a abertura da época balnear dentro dos prazos previstos.
4: Está tudo a postos para iniciarmos mais uma época balnear. Também aqui é importante chamar a atenção do perigo das zonas balneares e que se tenha comportamentos corretos para não correr riscos. Dizer que as concessões das nossas praias balneares estão a fazer o seu trabalho. Importa também ter aqui alguma sensibilidade na medida em que foi um território que foi muito sacrificado pela depressão Christine e deixou algumas situações de fragilidade. Temos vindo a trabalhar, quer com os nossos serviços do município, quer com as juntas da freguesia, num apoio sempre muito relevante, quer com o Gabinete de Proteção Civil para criar as melhores condições. As concessões têm profissionais e pessoas de grande competência e acreditamos que estão reunidas todas as condições para termos mais uma época de balnear de excelência numa água absolutamente extraordinária que é a barragem do Castelo de Bode. Arrancará com todas as condições exigidas pelo regulador do funcionamento das praias fluviais e arrancará em breve. É verdade que as temperaturas exigem, ou melhor, as temperaturas promovem já a proximidade a estas zonas balneares. Importa dizer que a época não abriu ainda em concreto. É bom percebermos também os timings para que todos os níveis de segurança ou todas as estruturas de segurança também estejam, digamos, operacionais. Mas, obviamente, que desejamos ter aqui uma época balnear de sucesso, numa água absolutamente extraordinária, com condições da natureza e com uma gastronomia ímpar, e que todos possam aproveitar o nosso território ao máximo possível.
0: A época balnear decorre entre os dias 1 de julho e 31 de agosto nas praias fluviais de Aldeia do Mato e Fontes, na Albufeira do Castelo de Bode, estando a cerimónia do hastear das bandeiras prevista para 6 de julho. A praia fluvial de Fontes recebe este ano a bandeira azul pela 8ª vez, enquanto a de Aldeia do Mato esteia o galardão pelo 16º ano consecutivo, distinções atribuídas pela Associação Bandeira Azul de Ambiente e Educação. O verão vai chegar domingo às 9h15 da manhã. As temperaturas essas vão começar a subir no sábado, sendo provável que se mantenham muito elevadas na próxima semana. A confirmar-se o cenário, segundo a meteorologista Maria João Frada, é provável que o IPMA venha a emitir aviso a tempo quente para os distritos no fim de semana, podendo ser alargado gradualmente a todo Portugal continental a partir de segunda-feira.
5: Depois, em princípio, e é um cenário bastante provável, porque os modelos já vêm a apontar para esse cenário já há alguns dias e com... Portanto, as soluções têm vindo a convergir para isso, para esse cenário, que é a partir do dia 20 de sábado, começa a haver uma subida de temperatura, aí que será mais significativa, e é provável que se prolongue durante parte da próxima semana, pelo menos, ainda falta bastante tempo, mas se for assim é provável que o IPMA vai emitir, é muito provável aliás, que o IPMA vai medir avisos de tempo quente em grande parte dos distritos, não necessariamente em todos os distritos logo no dia 20, mas pelo menos no interior, e depois gradualmente, provavelmente já no início da próxima semana, emitir avisos praticamente, basicamente, para todos os distritos do território do continente. De qualquer forma, ainda falta algum tempo, mas é um cenário que parece ter bastante consistência. Em que valores de temperatura estamos a falar? Estamos a falar já para o início da próxima semana, valores que rondam sensivelmente os 35 a 40 graus, portanto os 40 graus mais confinados ao interior, às regiões do interior, nomeadamente à parte mais interior do Vale do Tejo, ao interior à parte mais interior do Vale do Douro, assim é que é, à parte, ao Vale do Tejo, e à parte interior do Alentejo. Mas teremos os 35 graus a chegar muito perto da faixa costeira ocidental. Também, pronto. De qualquer forma, o cenário de tempo quente parece vir a ser, é muito provável que venha a ser. De qualquer forma, há ainda alguma incerteza em relação às temperaturas na faixa costeira a norte do Cabo Raso, propriamente dito. Em princípio, mas ainda não sabemos, poderão ser valores inferiores a 35 graus e até valores da ordem de 30 graus, ou aí não fazer muito calor, mas será mais a faixa costeira do litoral norte e centro. No restante território é bastante calor. Agora, se me perguntam se isto é normal, é compatível com o verão. Estamos praticamente no verão. E cenários de onda de calor nesta altura do ano também são bastante comuns. Não sei se será uma onda de calor, estou-lhe a chamar onda de calor, mas não será necessariamente, tem que se ver estação a estação, é preciso ver quantos dias consecutivos é que vai ser, mas será um cenário de temperaturas acima da média, sim, mas é comum para esta altura do ano.
0: Maria João Frada adiantou ainda que no domingo, dia em que começa o verão, estão previstas na generalidade do território temperaturas entre os 31 e 35, 36 graus Celsius, e nas regiões do interior do Vale do Tejo e parte mais interior do Alentejo podem mesmo chegar aos 40 graus. A sub-região do Médio Tejo iniciou esta terça-feira o reforço do dispositivo especial de combate a incêndios rurais, 15 dias antes da ativação da fase Delta, que começa a 1 de julho. Este ano há uma novidade no dispositivo. Trata-se de uma embarcação diferenciada que vai atuar-se em todo o território do Médio Tejo, na Albufeira do Castelo de Bode, como explica David Lobato, comandante da Proteção Civil do Médio Tejo.
6: Esse é um meio que está distrito neste momento. Está distrito à comunidade intermunicipal, a todos os 11 municípios e municípios limites, logicamente, se for necessário. Neste momento vai ficar alocado no Zézer, mas tem a possibilidade de ser alocado, se houver essa necessidade, também no Tejo, logicamente, nas zonas navegáveis. E neste momento está-se a finalizar o protocolo de intervenção, portanto, para perceber da operabilidade de todo o equipamento, dos homens, dos recursos humanos, entre os três municípios, Tomar, Ferreira e Abrantes. E, portanto, é expectável que brevemente, próxima semana, possivelmente, ou no início de julho, tenhamos o barco já na sua plena funcionalidade, que é andar a navegar todo o Zézer no período diurno, portanto, andará ali de volta das 10 até às 19, sempre em navegação, para tudo o que seja necessário, tanto na parte de auxílio fluvial, neste caso algum acidente possa acontecer, porque nós sabemos que temos essa preocupação.
0: Porque esta era uma lacuna que existia no Médio Tejo, ou seja, com um plano de água como existe na Albufeira do Castelo de Bode, não havia este meio diferenciador. As corporações têm as embarcações para socorro, mas são aquelas pequeninas. Faltava uma embarcação de grande porte para fazer socorro.
6: Afirmativo. Nós, todos os corpos bombeiros ali da zona, nas zonas ribeirinhas, nas zonas do rio, têm as suas embarcações, têm essa forma, mas desta forma de estar em permanência dentro da água, não tínhamos esta dinâmica na sub-região. E efetivamente com as valências que vamos tendo, com o fácil trato que temos com a comunidade, que está sempre da parte da solução e nunca está da parte do problema, temos conseguido aqui estas novidades. E essa é uma dessas novidades, que é ter a embarcação em permanência durante um período bastante alargado, portanto, à volta de 3, 4 meses, sempre a navegar durante todos os dias, portanto estamos a falar de fim de semana, porque efetivamente depois do fim de semana é quando temos aqui o maior volume de pessoas nas várias aldeias e nas várias praias fluviais que temos pelo Zézer fora, sempre em permanência para alguma necessidade ou para uma situação que possa haver. Acresce a isso aquela capacidade que a embarcação tem de fazer combate, e temos o nosso histórico, infelizmente, é do incêndio passar de uma margem para a outra, mais das margens de Mar ou de Ferreira para as outras margens de Abrantes ou de Sardual. Temos sempre essa situação que é histórica acontecer, e temos de ter aqui a capacidade também de fazer o combate, tentar conseguir fazer o combate na água. Portanto, o pensamento foi exatamente esse.
0: Portanto, temos aqui combate a incêndios florestais, de água para terra, combate a incêndios em embarcações dentro do plano de água, transporte de mergulhadores, transporte de socorristas e, eventualmente, a necessidade de transporte de vítimas. Portanto, é aqui uma embarcação multifunções.
6: Sem dúvida nenhuma. Foi pensado exatamente dessa forma, para ser aqui multifunções e para ter aqui uma diversidade de capacidades que não tínhamos, efetivamente, no Médio Tejo, e também não temos muitas no país. Sinceramente, não conheço muitas, ou conheço muito poucas, que tenham esta capacidade, tirando as que temos na zona marítima, mas em zonas fluviais não temos essa capacidade.
0: É uma embarcação que permite fazer combate a incêndios florestais dentro d'água, há poucas no interior do país. Os bombeiros de Abrantes foram chamados a Rocioso do Tejo ontem para resgatar um homem de 38 anos que ficou isolado num banco de areia. Os meios foram ativados às 20h16 e pouco depois das 21 horas, a ocorrência estava dada como resolvida. Várias pessoas do Rocio revelaram que o homem terá entrado na água porque o cão terá perseguido um pato no rio. André Teodoro, comandante dos bombeiros de Abrantes, deixa o alerta para cuidados a ter nas zonas ribeirinhas, tanto no Tejo como no Zézer.
7: Pelas 20h16, portanto, foi recebido na nossa central de comunicações, portanto, um pedido, um alerta de um popular, portanto, que estava no local e que avistou um senhor, portanto, numa ilha rodeada de água, portanto, e que terá tentado mergulhar a prosseguir o seu animal, portanto, o cão, portanto, ia atrás do cão, portanto, e que estava com dificuldades em regressar, portanto, à margem. Portanto, a partir deste momento, saímos com o material de ordenança respectivo para estas situações, portanto, fizemos sair uma ambulância de socorro, um veículo, um jeep, portanto, com um lugar, uma embarcação, e as respectivas guarnições, e informado também a PSP de Abrantes.
0: E, portanto, o homem foi resgatado sem qualquer gravidade do ponto de vista de saúde, portanto, este é um caso de, podia ser um acidente mais grave, mas foi um final feliz, comandante.
7: Sim, é um facto. Portanto, nós conseguimos resgatar o senhor para a margem sul, portanto o senhor estava molhado, portanto o senhor não apresentava ferimentos, portanto, e dispensou o transporte à unidade hospitalar, portanto conseguimos resgatar bem portanto, o senhor e o seu animal, o cão. Portanto, é uma situação que desta vez correu bem e com sucesso, e que conseguimos atempadamente resgatar tanto o senhor como o seu animal, portanto o cão.
0: Comandante André, este é um alerta também, pode servir um alerta para se fazer o apelo a quem vai para as zonas ribeirinhas e vem aí dias novamente de muito calor, se aplica-se ao rio porque há uma instabilidade nos caudais e não há plano de água certo, mas para todas as zonas ribeirinhas, nesta altura do ano, há que ter muito cuidado ou cuidados redobrados com a entrada na água, principalmente em zonas que não são praias fluviais, que não estão vigiadas.
7: Sem dúvida, portanto, estamos no período de verão, portanto, em que as pessoas, por tendência, procuram, portanto, estas áreas mais frescas, digamos assim, portanto, e procuram estas zonas ribeirinhas, quer seja para lazer, para pesca, portanto, passeios, atividades náuticas. Portanto, importa aqui recordar que os pontos de água, seja o Rio Tejo ou mesmo a barragem Castelo Bode, mas nomeadamente o Rio Tejo, e os restantes planos de água podem registar subidas súbitas do nível de água e aumentos significativos do caudal. Portanto, foi o que aconteceu aqui. Portanto, houve um aumento, uma subida do nível da água. Portanto, e, por vezes, este aumento de água, resultante, obviamente, das descargas efetuadas pelas barragens a montante.
0: Portanto, esta pessoa não percebeu que tinha ficado isolado numa espécie de ilha, num banco de areia.
7: Não se percebeu. Pelo que o senhor confessou aos nossos operacionais, é que teria ido passear com o cão, portanto esteve no banco de areia e que adormeceu ao longo da tarde, e quando acordou, portanto já estava rodeado de água, portanto já estava numa ilha de água e já não conseguiu sair. Portanto, aqui ainda houve tempo de resgatar o senhor e o cão, portanto, como o Jorge disse muito bem, foi uma situação que terminou em bem. Agora é importante e recomenda-se à população que evite permanecer em ilhas, seja em bancos de areia, margens baixas ou zonas suscetíveis de inundação. É importante ter sempre aqui uma vigilância sobre a evolução do nível de água e, muito menos, alegadamente, estes níveis de distração que podem resultar, seja em ferimentos graves ou mesmo a perda de vidas humanas.
0: Um caso que teve final feliz, o homem e o cão foram resgatados sem qualquer problema. O xadrez está de volta a Abrantes pela Casa do Benfica. A modalidade regressou à Casa do Benfica, que todas as sextas-feiras tem portas abertas para praticantes e novos praticantes. Nas festas da cidade, no dia 14, domingo, a Casa do Benfica organizou um torneio de xadrez que Jorge Batista, presidente da direção, nunca esperou ter uma adesão tão elevada, quase uma centena de xadrezistas de 9 nacionalidades, o que é um sinal que o xadrez é para continuar a ser incrementado. Jorge Batista explicou à Antena Livre o torneio que decorreu na Biblioteca Municipal António Boto e que, em dois espaços distintos, criou condições com meia centena de tabuleiros e relógios para que as provas pudessem acontecer.
8: O xadrez, pronto, foi uma modalidade que apareceu com a iniciativa de um dos sócios da casa, que é o José Nascimento. Ele estava ligado à parte do xadrez, é jogador federado, e lançou-nos o desafio para podermos para começar com uma brincadeira, e começámos ali a fazer alguns treinos dos 8 aos 80 na Casa do Benfica, todas as sextas-feiras.
0: Só porque sim, sem pensar em mais nada.
8: Sem pensar em mais nada. Pronto, uma maneira de promover o xadrez, principalmente para os jovens. E começou a aparecer jovens, menos jovens, é aquilo que eu estava a dizer há pouco. Passámos dos 8 para os 80, como temos aqui hoje. Temos aqui sub-8 e temos veteranos, mais de 75 anos, Fizemos o primeiro torneio na casa, que foi uma surpresa, que tivemos cerca de 40 participantes, e hoje, englobado nas festas do município, temos basicamente 90 participantes, portanto, um número que nós nunca esperámos alcançar. Agradecer ao município o espaço que nos deu para podermos desenvolver este torneio, as condições que tem, a biblioteca é fantástica e no dia que está com um imenso calor é um privilégio ter a organização aqui na biblioteca, porque está muito melhor no ar-condicionado do que está num sítio a céu aberto com as temperaturas que estão.

0: do portal ajuda a ter mais inscritos. E como era um torneio gratuito, e com o desenvolvimento que houve através dos Zé Cavados e do Zé Nascimento, conseguimos chegar aos números que temos aqui hoje, porque a mim superou-me completamente as expectativas e não estava à espera de atingirmos este número nem um pouco, mais ou menos.
1: Mas, por exemplo, tem também aqui na organização o Dr. Marçal, que é o Paulo Marçal, que sempre foi o homem dos xadrez e grandes exercícios, que também ajuda um bocadinho.
0: Sim,
1: e
0: sim,
1: que já tem aqui um know-how do xadrez em Abrantes.
0: Sem dúvida, o Dr. Paulo Marçal é uma mais-valia para o xadrez do concelho, para o xadrez nacional, é um mestre.
1: Como um de anos era ele, praticamente.
0: Exatamente, ele agora tem dado uma ajuda importantíssima ao José Nascimento e eles conseguiram ter o torneio que temos aqui hoje em Abrantes, e acho que a eles os dois principalmente há que lhe dar os louvores, que foram eles que organizaram basicamente isto, e está bem organizado e esperamos que corra tudo bem. Portanto, esta parte já está, agora falta a parte do torneio,
1: a parte a doer, não é? A parte mais a doer, aquela parte
0: e
1: das finais,
0: e que todos os concorrentes saiam daqui satisfeitos, e é um orgulho ter aqui, são cerca de 9 nacionalidades, pessoas a concorrer. O xadrez é um desporto diferente dos outros, é um desporto para pensar. E acho que quem quiser e tiver disponível, às sextas-feiras nós continuamos com a porta aberta para as pessoas.
1: Vai aparecendo gente a querer experimentar.
0: Todas as sextas-feiras aparecem pessoas novas
1: a querer experimentar, a conhecer, ou já alguém que sabe jogar.
0: Hoje em dia a internet ajuda muito, porque muitos jovens jogam na internet, mas todas as semanas aparece gente jovem e menos jovens. Pessoal, nós temos sempre, parece que temos o preconceito do feminino, mas aparece muita mulher, muita jovem a aparecer e a quererem começar a dar os primeiros passos, e outras que já conhecem alguma coisa de xadrez.
1: E agora a parte de uma equipa de xadrez da Casa do Benfica para andar?
0: Sim, já temos 11 inscritos pela Casa do Benfica, portanto é caminhar, está em vista irmos organizar o torneio mundial da Casa do Benfica em Lisboa no dia 4 de julho, que vai ser a partida, está mais ou menos apalavrado, não está nada finalizado, e eu, quando as coisas não estão feitas, não gosto de me antecipar, mas está tudo muito bem caminhado para nós irmos organizar o torneio de xadrez a nível nacional no estádio do Super Lisboa e Benfica.
1: Um torneio que contou com quase uma centena de participantes. A opinião do dia tem a assinatura e voz de André Grácio.
2: Olá a todos. Há uma coisa extraordinária que acontece sempre que a seleção entra em campo no Mundial ou no Europeu. De repente, desaparecem as discussões. Calam-se as provocações. Ficam esquecidas as classificações, as arbitragens, as polémicas, as redes sociais. Já hoje não há Benfica, não há Sporting, não há Porto. É curioso como passamos uma época inteira divididos por cores, símbolos e paixões clubísticas, defendemos os nossos jogadores, criticamos os dos rivais, discutimos cada lance como se fosse uma questão de vida ou de morte, e depois chega o dia da seleção. O jogador contra era adversário passa a ser um dos nossos. O jogador do rival que normalmente detestamos transforma-se no nosso herói. É talvez um dos fenómenos sociais mais bonitos do desporto. Durante 90 minutos, o país encontra um ponto de encontro. Na café da esquina, na sala de casa, no local de trabalho ou numa praça cheia de ecrãs gigantes. Ninguém pergunta qual é o clube do vizinho. Num tempo em que parece cada vez mais difícil encontrar algo que una milhões de pessoas, a seleção continua a fazê-lo. Consegue transformar rivais em belos companheiros. Hoje, Portugal vai parar às 18. Mais logo, o árbitro vai apitar para o início do jogo. E por algumas horas seremos apenas uma coisa. Não vamos ser benfiquistas, nem sportinguistas, nem portistas. Vamos ser amigos e companheiros de bancada. E talvez seja por isso que os jogos da seleção sejam tão importantes. Não pelos resultados, mas pelo milagre, pela raridade de uma sociedade cada vez mais egoísta e rival se unir sem reservas à volta da equipa que leva as cores da nossa bandeira. Hoje vamos ser heróis do mar e vamos esperar que aqueles bravos heróis tragam o caneco para Portugal. Força Portugal, vamos a eles! Até à próxima.
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1: As temperaturas máximas para hoje, 24 graus no Porto, 29 em Coimbra, 32 em Faro, Lisboa, Tomar e Vila de Rei, 33 em Constância, Torres Novas e Barquinha, 34 em Santarém, Abrantes, Mação e Serdual, 35 no Entroncamento. É tudo quanto a notícias. Boa tarde.

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0: 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Boa tarde, eu sou Lourdes Gonçalves e estou aqui para viajar consigo no tempo ao som das músicas da sua vida. 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

estas são, de certeza, do seu inteiro agrado. Espero que sim. 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

0: Olá, boa tarde. É bom ouvir a Rádio Tágede, não é? Ainda bem que está por aí.
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0: Agora estão 35 graus. Esta é uma informação da Meteo Brandes.
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0: E assim vai acontecendo mais uma grande tarde na sua rádio preferida, Rádio Tagens, a rádio dos bons velhos tempos. Agora 5 minutos depois das 4, seja muito bem-vindo. Eu sou o Paulo Delgado e fico até às 20.
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0: E assim que vai acontecendo mais uma tarde na sua rádio, seja muito bem-vindo, estamos juntos até às 20.
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2: Informação com o jornalista Jerónimo Belo Jorge.
3: Portugal estreia-se hoje no Mundial 2026, joga contra a seleção da República Democrática do Congo, em jogo que começa às 18 horas. Há uma baixa certa para o jogo de hoje em Houston. O defesa central Rubem Dias vai ficar de fora a recuperar de uma lesão que o tem apoquentado. Portugal tem no seu grupo o Uzbequistão e a Colômbia, que se encontram às 3 da madrugada, hora portuguesa. Às 9 da noite, no entanto, há o Inglaterra-Croácia e o Gana-Panamá acontece às 0 horas. Ontem, no dia 6 do Mundial, a França bateu o Senegal por 3-1. Já a Noruega ganhou ao Iraque por 4-1. Às 2 horas da madrugada, a Argentina ganhou 3-0 à seleção da Arábia Saudita, 3 golos de Lionel Messi, e às 5 da manhã, a Áustria bateu a Jordânia por 3-1. A Guarda Nacional Republicana alertou esta quarta-feira para crescentes esquemas de burla por parte de redes criminosas relacionadas com o Mundial de 2026 de futebol, envolvendo bilhetes e cadernetas de cromos. Por exemplo, a nível global foram já identificadas mais de 13 mil domínios temáticos FIFA registados entre janeiro e maio de 2026, dos quais aproximadamente 8,8% apresentam características maliciosas ou suspeitas, registando-se um aumento acentuado na criação entre os meses de março e maio, pode ler-se no comunicado. Segundo a GNR, o modus operandi passa por criar um falso sentimento de urgência, levando a vítima a acreditar que tem de agir imediatamente para não perder a oportunidade exclusiva, fazer-se passar por entidades legítimas, criando páginas e mensagens que parecem autênticas e ainda tentar obter dinheiro ou dados pessoais bancários. A GNR diz ter registro de 6 participações por burlas relacionadas com a aquisição de cromos do Mundial FIFA 2026, feitos através de sites fraudulentos e de plataformas de redes sociais, confirmando que esta ameaça se encontra ativa mesmo antes do início da competição. A Associação das Vítimas do Incêndio de Pedrógão Grande, criada na sequência dos fogos de junho de 2017, que provocaram dezenas de mortos e centenas de feridos, presta hoje homenagem às vítimas. Domingo, esta associação promove uma caminhada a renascer, com saída às 9:30 da manhã da sede da associação. Os incêndios que deflagraram a 17 de junho de 2017 em Pedrógão Grande e que lastraram a concelhos vizinhos provocaram a morte a 66 pessoas, além de ferimentos a 253 populares, 7 dos quais graves. Os fogos destruíram cerca de 500 mil de casas e 50 empresas. 22 municípios afetados pelo mau tempo que vão gerir operações integradas de gestão da paisagem 2.0 recebem nos próximos dias 30 milhões de euros. O anúncio foi feito pelo secretário de Estado das Florestas, Rui Ladeira, numa deslocação à Mata Nacional de Leiria, na Marinha Grande, para ver os trabalhos de remoção de material lenhoso. O governante explicou que há 22 OIGPs aprovadas, de igual número de municípios, a que se vão somar numa segunda fase mais 4. Na região, o ICN atribuiu ao IGPs 2.0 a Ourém, Tomar Ferreira do César e Vila de Rei, e nestas 4 da segunda fase está também o Conselho de Missão.
4: Nos recursos de 40 milhões de euros que nós, no âmbito da tempestade Christine, colocámos à disposição na estratégia com os municípios enquanto entidades gestoras, vamos disponibilizar em muito curto espaço de tempo, próximos dias, cerca de 30 milhões de euros para fazer face às despesas até aqui que tem elegibilidade, enquadramento e daquilo que é necessário fazer. Os municípios estão a ser dotados com recursos, têm os recursos próprios, podem contratar para este apoio, mas também o ICNF está a monitorizar e a apoiar naquilo, em toda esta condução de validação, verificação, normas, normativos, transversais a todos eles, para que tudo isto seja conduzido de forma justa, para que os dinheiros e os recursos públicos sejam entregues com toda a segurança e a fiabilidade. É esse o nosso propósito.
3: Segundo Rui Ladeira, vão ser os municípios deste bolo de 40 milhões de euros que vão tirar uma fatia para pagar aos proprietários o apoio entre 1.000 e 1.500 euros por hectare para retirar madeira acumulada nos terrenos. O ministro da Reforma do Estado, Gonçalo Matias, considerou que a competitividade económica dos países já não depende só da fiscalidade, das infraestruturas ou do acesso ao capital, sendo central a qualidade das instituições públicas. Hoje, a competição geopolítica intensificou-se, a inovação tecnológica acelera a um ritmo sem precedentes e, neste contexto, a qualidade das instituições públicas tornou-se num ativo estratégico.
5: A qualidade das instituições públicas tornou-se um ativo estratégico. A competitividade já não é apenas determinada pela fiscalidade, pelas infraestruturas ou pelo acesso ao capital, depende cada vez mais da capacidade dos governos para tomar decisões de forma eficiente, garantir visibilidade regulatória, criar um ambiente de inovação. Portanto, a parte fiscal é importante, mas não é a única. Igualmente importante é a capacidade das instituições para manterem a sua legitimidade e confiança pública enquanto se adaptam a um mundo em rápida mudança.
3: Igualmente importante é a capacidade das instituições de manterem a sua legitimidade e a confiança pública enquanto se adaptam a um mundo em rápida mudança. As eleições para as federações do Partido Socialista decorrem esta sexta-feira e sábado, as primeiras José Luís Carneiro como líder, com disputa em 5 delas e candidato único nas restantes 14, estando garantidas mudanças de liderança em 8 distritais. Segundo a informação adiantada por fonte do Partido Socialista, nas eleições que decorrem nas federações do território continental, Madeira e Açores têm um calendário próprio, há uma capacidade eleitoral de 45.550 militantes. Estas são as primeiras eleições para as desde que José Luís Carneiro é secretário-geral do Partido Socialista. A maioria das 19 federações tem eleições já sexta-feira, ficando para sábado apenas o Algarve, Braga, Coimbra, Porto e Viseu. Braga, Bragança, Coimbra, Vila Real e Viseu são as únicas federações nas quais há disputa entre mais do que um candidato, sendo que nas restantes 14, certo, será o vencedor, já que se trata de uma candidatura única. Na Federação de Santarém, Hugo Costa repete a candidatura à liderança da distrital. A Turismo do Centro de Portugal conquistou 2 galardões mais importantes atribuídos para os expositores presentes na maior feira de turismo do país, a Bolsa de Turismo de Lisboa. O stand da Turismo do Centro de Portugal foi distinguido com o prémio do júri e com o prémio stand de inovação, reconhecimento que sublinham a qualidade, criatividade e capacidade diferenciadora da presença da entidade na edição deste ano da BTL. A cerimónia que decorreu na Fields premiou outra representação da região centro, o stand do município da Covilhã, foi distinguido com o prémio Stand Sustentabilidade, reforçando o protagonismo que o Centro de Portugal assumiu na edição de 2026 desta feira. Para Rui Ventura, presidente da Turismo do Centro de Portugal, estas distinções representam o reconhecimento do trabalho desenvolvido em parceria por toda a região. Os prémios são, antes de mais, um reconhecimento coletivo do trabalho que temos vindo a desenvolver em conjunto com os municípios, empresas e agentes turísticos, aí todos os parceiros que ajudam diariamente a afirmar o Centro de Portugal. O verão vai chegar domingo às 9:15 da manhã. As temperaturas essas vão começar a subir no sábado, sendo provável que se mantenham muito elevadas na próxima semana. A confirmar-se o cenário, segundo a meteorologista Maria João Frada, é provável que o IPMA venha a emitir aviso a tempo quente para os distritos no fim de semana, podendo ser alargado gradualmente a todo Portugal continental a partir de segunda-feira.
6: Depois, em princípio, e é um cenário bastante provável porque os modelos já vêm a apontar para esse cenário já há alguns dias e com, portanto, as soluções têm vindo a convergir para isso, para esse cenário, que é a partir do dia 20 de sábado, começa a haver uma subida de temperatura, aí que será mais significativa e é provável que se prolongue durante parte da próxima semana, pelo menos, ainda falta bastante tempo, mas se for assim é provável que o IPMA vai emitir, é muito provável aliás, que o IPMA vai emitir avisos de tempo quente em grande parte dos distritos, não necessariamente em todos os distritos logo no dia 20.
3: Maria João Frada adiantou ainda que no domingo, dia em que começa o verão, estão previstas na generalidade do território temperaturas entre os 31 e 35, 36 graus Celsius e nas regiões do interior do Vale do Tejo e parte mais interior do Alentejo podem mesmo chegar aos 40 graus. É tudo quanto a notícias. Boa tarde.
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0: Faltam 15 minutos para as 5 da tarde. Seja muito bem-vindo à Rádio Tages, online para todo o mundo.
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1: Agora estão 35 graus. Esta é uma informação da Meteo Brandes.
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1: Muito boa tarde, já estamos com 4 minutos depois das 5. Eu sou o Paulo Delgado, esta é a Rádio Tágite e estamos juntos aqui até bem perto das 20 para ouvir grandes canções.
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0: Já estamos com 16 minutos depois das 5. Olá, boa tarde. 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

0: E só já faltam 29 minutos para as 18. Seja muito bem-vindo à sua rádio.
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2: O relógio não para, faltam apenas 27 minutos para as 6 da tarde.
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0: Estamos agora a 13 minutos das 6 da tarde. 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

E só já faltam 6 minutos para as 18 horas. Boa tarde, seja muito bem-vindo. Esta é a Rádio Tágido. Eu sou o Paulo Delgado e estou por cá ainda até às 20.

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4: Muito boa tarde, agora 6 horas e 4 minutos. Espero que esteja tudo bem consigo. Eu sou o Paulo Delgado e fico por cá ainda até às 20.
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0: E se ainda está a trabalhar a esta hora, desde manhã, anime-se, já passam 16 minutos das 6, certamente está quase na sua hora de saída. Obrigado por estar aí desse lado com a Rádio Tagit, claro que aqui pode encontrar todas as suas músicas preferidas, por isso está em boa companhia. 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

0: Estamos a 28 minutos das 19 horas. Boa tarde, seja muito bem-vindo à sua Rádio Tages.
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1: E só já faltam 26 minutos para as 7 da tarde. Seja bem-vindo à Rádio Tages.
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0: Muito boa tarde com a Rádio Tage, da sua rádio online a partir de Abrantes para todo o mundo. Aqui estão todas as músicas dos bons velhos tempos. Agora faltam 13 minutos para as 7.
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E é tão bom estar com a Rádio Tarja de ouvir músicas assim, não acha? Eu sou o Paulo Delgado e estamos juntos de segunda a sexta-feira aqui em radiotarja.pt a partir de Abrantes para todo o mundo a ouvir as músicas dos bons velhos tempos.

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6: Cinco minutos depois das 7, olá, seja muito bem-vindo. Eu sou o Paulo Delgado, estamos juntos até às 20. Venha daí comigo.
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0: Agora passam 15 minutos das 7 horas. Muito boa tarde, eu sou o Paulo Delgado e até às 20 tenho ainda muitas músicas para partilhar consigo. Seja muito bem-vindo, é bom saber que está aí desse lado.
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0: Muito boa tarde, assim vamos andando a caminho das 20 na Rádio Tagit, sempre com as melhores canções dos bons velhos tempos. Eu sou o Paulo Delgado, espero que esteja tudo bem consigo e queria chamar agora a sua atenção porque é tempo de notícias na Rádio Tagit.
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0: tarde, seja bem-vindo. Em desenvolvimento já a seguir, a época balnear nas praias fluviais de Abrantes arranca a 1 de julho. Torneio de xadrez nas festas de Abrantes juntou quase uma centena de xadrezistas. Às quartas-feiras, a opinião do dia tem a assinatura e a voz de André Grácio. O desenvolvimento vem já a seguir. Fique por aí. Boa tarde.
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0: Viva, boa tarde. A Guarda Nacional Republicana alertou esta quarta-feira para crescentes esquemas de burla por parte de redes criminosas relacionadas com o Mundial de 2026 de futebol, envolvendo bilhetes e cadernetas de cromos. Por exemplo, a nível global foram já identificadas mais de 13 mil domínios temáticos FIFA registados entre janeiro e maio de 2026, dos quais aproximadamente 8,8% apresentam características maliciosas ou suspeitas, registando-se um aumento acentuado na criação entre os meses de março e maio, pode ler-se no comunicado. Segundo a GNR, o modus operandi passa por criar um falso sentimento de urgência, levando a vítima a acreditar que tem de agir imediatamente para não perder a oportunidade exclusiva, fazer-se passar por entidades legítimas, criando páginas e mensagens que parecem autênticas e ainda tentar obter dinheiro ou dados pessoais bancários. A GNR diz ter registro de 6 participações por burlas relacionadas com a aquisição de cromos do Mundial FIFA 2026, feitos através de sites fraudulentos e de plataformas de redes sociais, confirmando que esta ameaça se encontra ativa mesmo antes do início da competição. A Associação das Vítimas do Incêndio de Pedrógão Grande, criada na sequência dos fogos de junho de 2017, que provocaram dezenas de mortos e centenas de feridos, presta hoje homenagem às vítimas. Domingo, esta associação promove uma caminhada a renascer, com saída às 9:30 da manhã da sede da associação. Os incêndios que deflagraram a 17 de junho de 2017 em Pedrógão Grande e que lastraram a concelhos vizinhos provocaram a morte a 66 pessoas, além de ferimentos a 253 populares, 7 dos quais graves. Os fogos destruíram cerca de meio milhar de casas e 50 empresas. 22 municípios afetados pelo mau tempo que vão gerir operações integradas de gestão da paisagem 2.0 recebem nos próximos dias 30 milhões de euros. O anúncio foi feito pelo secretário de Estado das Florestas, Rui Ladeira, numa deslocação à Mata Nacional de Leiria, na Marinha Grande, para ver os trabalhos de remoção de material lenhoso. O governante explicou que há 22 OIGPs aprovadas, de igual número de municípios, a que se vão somar numa segunda fase mais 4. Na região, o ICN A NF atribuiu ao IGPs 2.0 a Ourém, Tomar Ferreira do César e Vila de Rei e nestas 4 da segunda fase está também o Conselho de Nação.
2: Nos recursos de 40 milhões de euros que nós, no âmbito da tempestade Christine, colocámos à disposição na estratégia com os municípios enquanto entidades gestoras, vamos disponibilizar em muito curto espaço de tempo, próximos dias, cerca de 30 milhões de euros para fazer face às despesas até aqui que têm elegibilidade, enquadramento e daquilo que é necessário fazer. Os municípios estão a ser dotados com recursos, têm os recursos próprios, podem contratar para este apoio, mas também o ICNF está a monitorizar e a apoiar naquilo, em toda esta condução de validação, verificação, normas, normativos, transversais a todos eles, para que tudo isto seja conduzido de forma justa, para que os dinheiros e os recursos públicos sejam entregues com toda a segurança e a fiabilidade. É esse o nosso propósito.
0: Segundo Rui Ladeira, vão ser os municípios deste bolo de 40 milhões de euros que vão tirar uma fatia para pagar aos proprietários o apoio entre 1.000 e 1.500 euros por hectare para retirar madeira acumulada nos terrenos. O ministro da Reforma do Estado, Gonçalo Matias, considerou que a competitividade económica dos países já não depende só da fiscalidade, das infraestruturas ou do acesso ao capital, sendo central a qualidade das instituições públicas. Hoje, a competição geopolítica intensificou-se, a inovação tecnológica acelera a um ritmo sem precedentes e, neste contexto, a qualidade das instituições públicas tornou-se num ativo estratégico.
3: A qualidade das instituições públicas tornou-se um ativo estratégico. A competitividade já não é apenas determinada pela fiscalidade, pelas infraestruturas ou pelo acesso ao capital, depende cada vez mais da capacidade dos governos para tomar decisões de forma eficiente, garantindo visibilidade regulatória, criar um ambiente de inovação. Portanto, a parte fiscal é importante, mas não é a única. Igualmente instituições para manterem a sua legitimidade e confiança pública enquanto se adaptam a um mundo em rápida mudança.
0: Igualmente importante é a capacidade das instituições de manterem a sua legitimidade e a confiança pública enquanto se adaptam a um mundo em rápida mudança. As eleições para as federações do Partido Socialista decorrem esta sexta-feira e sábado, as primeiras José Luís Carneiro como líder, com disputa em 5 delas e candidato único nas restantes 14, estando garantidas mudanças de liderança em 8 distritais. Segundo a informação adiantada por fonte do Partido Socialista, nas eleições que decorrem nas federações do território continental, Madeira e Açores têm um calendário próprio, há uma capacidade eleitoral de 45.550 militantes. Estas são as primeiras eleições para as desde que José Luís Carneiro é secretário-geral do Partido Socialista. A maioria das 19 federações tem eleições já sexta-feira, ficando para sábado apenas o Algarve, Braga, Coimbra, Porto e Viseu. Braga, Bragança, Coimbra, Vila Real e Viseu são as únicas federações nas quais há disputa entre mais do que um candidato, sendo que nas restantes 14, certo, será o vencedor, já que se trata de uma candidatura única. Na Federação de Santarém, Hugo Costa repete a candidatura à liderança da distrital. A Turismo do Centro de Portugal conquistou 2 galardões mais importantes atribuídos aos expositores presentes na maior feira de turismo do país, a Bolsa de Turismo de Lisboa. O stand da Turismo do Centro de Portugal foi distinguido com o prémio do júri e com o prémio stand de inovação, reconhecimento que sublinham a qualidade, criatividade e capacidade diferenciadora da presença da entidade na edição deste ano da BTL. A cerimónia que decorreu na Fields premiou outra representação da região centro, o stand do município da Covilhã, foi distinguido com o prémio Stand Sustentabilidade, reforçando o protagonismo que o Centro de Portugal assumiu na edição de 2026 desta feira. Para Rui Ventura, presidente da Turismo do Centro de Portugal, estas distinções representam o reconhecimento do trabalho desenvolvido em parceria por toda a região. Os prémios são, antes de mais, um reconhecimento coletivo do trabalho que temos vindo a desenvolver em conjunto com os municípios, empresas e agentes turísticos, aí todos os parceiros que ajudam diariamente a afirmar o Centro de Portugal. Abrantes abre a época balnear a 1 de julho nas praias fluviais de Aldeia do Mato e de Fontes, ambas com bandeira azul após trabalhos de recuperação dos danos provocados pela tempestade Christine e pelas cheias registadas no inverno. Segundo Manuel Jorge Valamatos, as zonas balneares do concelho sofreram alguns impactos decorrente da depressão Christine que atingiu a região no final de janeiro, mas os trabalhos realizados permitiram preparar a abertura da época balnear dentro dos prazos previstos.
4: Está tudo a postos para iniciarmos mais uma época balnear. Também aqui é importante chamar a atenção do perigo das zonas balneares e que se tenha comportamentos corretos para não correr riscos. Dizer que as concessões das nossas praias balneares estão a fazer o seu trabalho. Importa também ter aqui alguma sensibilidade na medida em que foi um território que foi muito sacrificado pela depressão Christine e deixou algumas situações de fragilidade. Temos vindo a trabalhar, quer com os nossos serviços do município, quer com as juntas de freguesia, num apoio sempre muito relevante, quer com o Gabinete de Proteção Civil para criar as melhores condições. As concessões têm profissionais e pessoas de grande competência e acreditamos que estão reunidas todas as condições para termos mais uma época de balnear de excelência numa água absolutamente extraordinária que é a barragem do Castelo de Mote. Arrancará com todas as condições exigidas pelo regulador do funcionamento das praias fluviais e arrancará em breve. É verdade que as temperaturas exigem, ou melhor, as temperaturas promovem já a proximidade a estas zonas balneares. Importa dizer que a época não abriu ainda em concreto. É bom percebermos também os timings para que todos os níveis de segurança ou todas as estruturas de segurança também estejam, digamos, operacionais. Mas, obviamente, que desejamos ter aqui uma época balnear de sucesso, numa água absolutamente extraordinária, com condições da natureza e com uma gastronomia ímpar e que todos possam aproveitar o nosso território ao máximo possível.
0: A época balnear decorre entre os dias 1 de julho e 31 de agosto nas praias fluviais de Aldeia do Mato e Fontes, na Albufeira do Castelo de Bode, estando a cerimónia do hastear das bandeiras prevista para 6 de julho. A praia fluvial de Fontes recebe este ano a bandeira azul pela 8ª vez, enquanto a de Aldeia do Mato esteia o galardão pelo 16º sexto ano consecutivo, distinções atribuídas pela Associação Bandeira Azul de Ambiente e Educação. O verão vai chegar domingo às 9:15 da manhã. As temperaturas essas vão começar a subir no sábado, sendo provável que se mantenham muito elevadas na próxima semana. A confirmar-se o cenário, segundo a meteorologista Maria João Frada, é provável que o IPMA venha a emitir aviso de tempo quente para os distritos no fim de semana, podendo ser alargado gradualmente a todo Portugal continental a partir de segunda-feira.
5: Depois, em princípio, e é um cenário bastante provável, porque os modelos já vêm a apontar para esse cenário já há alguns dias e com, portanto, as soluções têm vindo a convergir para isso, para esse cenário, que é a partir do dia 20 de sábado, começa a haver uma subida de temperatura aí que será mais significativa e é provável que se prolongue durante parte da próxima semana, pelo menos, ainda falta bastante tempo, mas se for assim é provável que o IPMA vai emitir, é muito provável aliás, que o IPMA vai emitir avisos de tempo quente em grande parte dos distritos, não necessariamente em todos os distritos logo no dia 20, mas pelo menos no interior, e depois gradualmente, provavelmente já no início da próxima semana, emitir avisos praticamente, basicamente, para todos os distritos do território do continente. De qualquer forma, ainda falta algum tempo, mas é um cenário que parece ter bastante consistência. Em que valores de temperatura estamos a falar? Estamos a falar já para o início da próxima semana, valores que rondam sensivelmente os 35 a 40 graus, portanto os 40 graus mais confinados ao interior, às regiões do interior, nomeadamente à parte mais interior do Val do Tejo, ao interior à parte mais interior do Val do Douro, assim é que é, à parte ao Val do Tejo e à parte interior do Alentejo. Mas teremos os 35 graus a chegar muito perto da faixa costeira ocidental. Também, pronto. De qualquer forma, o cenário de tempo quente parece vir a ser, é muito provável que venha a ser. De qualquer forma, há ainda alguma incerteza em relação às temperaturas na faixa costeira, a norte do Cabo Raso propriamente dito. Em princípio, mas ainda não sabemos, poderão ser valores inferiores a 35 graus e até valores da ordem de 30 graus ou aí não fazer muito calor, mas será mais a faixa costeira do litoral norte e centro. No restante território é bastante calor. Agora, se me perguntam se isto é normal, é compatível com o verão, portanto estamos praticamente no verão, e cenários de onda de calor nesta altura do ano também são bastante comuns. Não sei se será uma onda de calor, estou-lhe a chamar onda de calor, mas não será necessariamente, tem que se ver estação a estação, é preciso ver quantos dias consecutivos é que vai ser, mas será um cenário de temperaturas acima da média, sim, mas é comum para esta altura do ano.
0: Maria João Frada adiantou ainda que no domingo, dia em que começa o verão, estão previstas na generalidade do território temperaturas entre os 31 e 36 graus Celsius e nas regiões do interior do Val do Tejo e parte mais interior do Alentejo podem mesmo chegar aos 40 graus. A sub-região do Médio Tejo iniciou esta terça-feira o reforço do dispositivo especial de combate a incêndios rurais, 15 dias antes da ativação da fase delta, que começa a 1 de julho. Este ano há uma novidade no dispositivo. Trata-se de uma embarcação diferenciada que vai atuar-se em todo o território do Médio Tejo, na Albufeira do Castelo de Bode, como explica David Lobato, comandante da Proteção Civil do Médio Tejo.
6: Esse é um meio que está distrito neste momento. Está distrito à comunidade intermunicipal, a todos os 11 municípios e municípios limítrofes, logicamente, se for necessário. Neste momento vai ficar alocado no Zézer, mas tem a possibilidade de ser alocado, se houver essa necessidade, também no Tejo, logicamente, nas zonas navegáveis. E neste momento está-se a finalizar o protocolo de intervenção, portanto, para perceber da operabilidade de todo o equipamento, dos homens, dos recursos humanos, entre os três municípios, Tomar, Ferreira e Abrantes. E, portanto, é expectável que brevemente, próxima semana, possivelmente, ou no início de julho, tenhamos o barco já na sua plena funcionalidade, que é andar a navegar todo o Zézer num período diurno, portanto, andará ali por volta das 10 até às 19, sempre em navegação, para tudo o que seja necessário, tanto na parte de auxílio fluvial, neste caso algum acidente possa acontecer, porque nós sabemos que temos essa preocupação.
0: Porque esta era uma lacuna que existia no Médio Tejo, ou seja, com um plano de água como existe na Albufeira do Castelo de Bode, não havia este meio diferenciador. As corporações têm os embarcações para socorro, mas são aquelas pequeninas. Faltava uma embarcação de grande porte para fazer socorro.
6: Afirmativo. Nós, todos os corpos bombeiros ali das zonas ribeirinhas, das zonas do rio, têm as suas embarcações, têm essa forma, mas desta forma de estar em permanência dentro da água, não tínhamos esta dinâmica na sub-região. E efetivamente com as valências que vamos tendo, com o fácil trato que temos com a comunidade, que está sempre da parte da solução e nunca está da parte do problema, temos conseguido aqui estas novidades. E essa é uma dessas novidades, que é ter a embarcação em permanência durante um período bastante alargado, portanto, à volta de 3, 4 meses, sempre a navegar durante todos os dias, portanto estamos a falar de fim de semana, porque efetivamente depois do fim de semana é quando temos aqui o maior volume de pessoas nas várias aldeias e nas várias praias fluviais que temos pelo Zêzere fora, sempre em permanência para alguma necessidade ou para uma situação que possa haver. Acresce a isso aquela capacidade que a embarcação tem de fazer combate, e temos o nosso histórico, infelizmente, é do incêndio passar de uma margem para a outra, mais das margens de Mar ou de Ferreira para as outras margens de Abrantes ou de Sardual. Temos sempre essa situação que é histórica acontecer, e temos de ter aqui a capacidade também de fazer o combate, tentar conseguir fazer o combate na água. Portanto, o pensamento foi exatamente esse.
0: Portanto, temos aqui combate a incêndios florestais, de água para terra, combate a incêndios em embarcações dentro do plano de água, transporte de mergulhadores, transporte de socorristas e, eventualmente, a necessidade de transporte de vítimas. Portanto, é aqui uma embarcação multifunções.
6: Sem dúvida nenhuma. Foi pensado exatamente dessa forma, para ser aqui multifunções e para ter aqui uma diversidade de capacidades que não tínhamos efetivamente no Médio Tejo, e também não temos muitas no país. Muito sinceramente, não conheço muitas, ou conheço muito poucas, que tenham esta capacidade, tirando as que temos na zona marítima, mas em zonas fluviais não temos essa capacidade.
0: É uma embarcação que permite fazer combate a incêndios florestais dentro d'água, há poucas no interior do país. Os bombeiros de Abrantes foram chamados a Rocio Sul do Tejo ontem para resgatar um homem de 38 anos que ficou isolado num banco de areia. Os meios foram ativados às 20h16 e pouco depois das 21 horas, a ocorrência estava dada como resolvida. Várias pessoas do Rocio revelaram que o homem terá entrado na água porque o cão terá perseguido um pato no rio. André Teodoro, comandante dos bombeiros de Abrantes, deixa o alerta para cuidados a ter nas zonas ribeirinhas, tanto no Tejo como no Zêzere.
7: Pelas 20h16, portanto, foi recebido na nossa central de comunicações, portanto, um pedido, um alerta de um popular, portanto, que estava no local e que avistou um senhor, portanto, numa ilha rodeada de água, portanto, e que terá tentado mergulhar a perseguir o seu animal, portanto, o cão, portanto, ia atrás do cão, portanto, e que estava com dificuldades em regressar, portanto, à margem. Portanto, a partir deste momento, saímos com o material de ordenança respectivo para estas situações, portanto, fizemos ir uma ambulância de socorro, um veículo, um jeep, portanto, com o barco, uma embarcação, e as respectivas guarnições, e informado também a PSP de Abrantes.
0: E, portanto, o homem foi resgatado sem qualquer gravidade do ponto de vista de saúde, portanto, este é um caso de, podia ser um acidente mais grave, mas foi um final feliz, comandante.
7: Sim, é um facto. Portanto, nós conseguimos resgatar o senhor para a margem sul, portanto o senhor estava molhado, portanto o senhor não apresentava ferimentos, portanto, e dispensou o transporte à unidade hospitalar, portanto conseguimos resgatar bem, portanto, o senhor e o seu animal, o cão. Portanto, é uma situação que desta vez correu bem e com sucesso, e que conseguimos atempadamente resgatar tanto o senhor como o seu animal, portanto o cão.
0: Comandante André, este é um alerta também, pode servir um alerta para se fazer o apelo a quem vai para as zonas ribeirinhas e vem aí dias novamente de muito calor, se aplica-se ao rio porque há uma instabilidade nos caudais e não há plano de água certo, mas para todas as zonas ribeirinhas, nesta altura do ano, há que ter muito cuidado ou cuidados redobrados com a entrada na água, principalmente em zonas que não são praias fluviais, que não estão vigiadas.
7: Sem dúvida, portanto, estamos no período de verão, portanto, em que as pessoas, por tendência, procuram, portanto, estas áreas mais frescas, digamos assim, portanto, e procuram estas zonas ribeirinhas, quer seja para lazer, para pesca, portanto, passeios, atividades náuticas. Portanto, importa aqui recordar que os fontes de água, seja o Rio Tejo ou mesmo a barragem do Castelo Bode, mas nomeadamente o Rio Tejo, e os restantes pontos de água podem registar subidas súbitas do nível de água e aumentos significativos do caudal. Portanto, foi o que aconteceu aqui. Portanto, houve um aumento, uma subida do nível da água. Portanto, e por vezes este aumento de água, resultante, obviamente, das descargas efetuadas pelas barragens a montante.
0: Portanto, esta pessoa não percebeu que tinha ficado isolado numa espécie de ilha, num banco de areia.
7: Não se percebeu. Pelo que o senhor confessou aos nossos operacionais, é que teria ido passear com o cão, portanto esteve no banco de areia e que adormeceu ao longo da tarde, e quando acordou, portanto já estava rodeado de água, portanto já estava numa ilha de água e já não conseguiu sair. Portanto, aqui ainda houve tempo de resgatar o senhor e o cão. Portanto, como o Jorge disse muito bem, foi uma situação que terminou em bem. Agora é importante e recomenda-se à população que evite permanecer em ilhas, seja em bancos de areia, margens baixas ou zonas suscetíveis de inundação. É importante ter sempre aqui uma vigilância sobre a evolução do nível de água e, muito menos, alegadamente, estes níveis de distração que podem resultar, seja em ferimentos graves ou mesmo a perda de vidas humanas.
0: Um caso que teve final feliz, o homem e o cão foram resgatados sem qualquer problema. O xadrez está de volta a Abrantes pela Casa do Benfica. A modalidade regressou à Casa do Benfica, que todas as sextas-feiras tem portas abertas para praticantes e novos praticantes. Nas festas da cidade, no dia 14, domingo, a Casa do Benfica organizou um torneio de xadrez que Jorge Batista, presidente da direção, nunca esperou ter uma adesão tão elevada, quase uma centena de xadrezistas de 9 nacionalidades, o que é um sinal que o xadrez é para continuar a ser incrementado. Jorge Batista explicou à Antena Livre o torneio que decorreu na Biblioteca Municipal António Boto e que, em dois espaços distintos, criou condições com meia centena de tabuleiros e relógios para que as provas pudessem acontecer.
8: O xadrez, pronto, foi uma modalidade que apareceu com a iniciativa de um dos sócios da casa, que é o José Nascimento. Ele estava ligado à parte do xadrez, é jogador federado, e lançou-nos o desafio para podermos começar com uma brincadeira, e começámos ali a fazer alguns treinos dos 8 aos 80 na Casa do Benfica todas as sextas-feiras.
0: Só tarde. Porque sim, sem pensar em mais nada.
8: Sem pensar em mais nada. Pronto, uma maneira de promover o xadrez, principalmente para os jovens. E começou a aparecer jovens, menos jovens, é aquilo que eu estava a dizer há pouco. Passámos dos 8 para os 80, como temos aqui hoje. Temos aqui sub-8 e temos veteranos, mais de 75 anos. Fizemos o primeiro torneio na casa, que foi uma surpresa, que tivemos cerca de 40 participantes. E hoje, englobado nas festas do município, temos basicamente 90 participantes, portanto, um número que nós nunca esperámos alcançar. Agradecer ao município o espaço que nos deu para podermos desenvolver este torneio, as condições que tem, a biblioteca é fantástica e no dia que está com um imenso calor, é um privilégio ter a organização aqui na biblioteca, porque se está muito melhor no ar-condicionado do que está num sítio a céu aberto com as temperaturas que estão, e foi assim que começou. É o segundo torneio que estamos a organizar, está a superar as expectativas.
0: Isto parece simples, mas não é? São 50 tabuleiros de xadrez que estão aqui, quer dizer, não foram comprar, digo eu, tabuleiros para já, para montar aqui. Há aqui uma logística que é necessário montar para conseguirem ter estes 90 participantes.
8: Certo, portanto, temos um árbitro oficial, que é o José Cavadas. Portanto, nós, como estamos inscritos no xadrez, na Associação de Xadrez de Portugal, que é a Federação, parecendo que não, a divulgação através do portal ajuda a ter mais inscritos. E como era um torneio gratuito, E com o desenvolvimento que houve através do José Cavados e do Zé Nascimento, conseguimos chegar aos números que temos aqui hoje. Porque a mim superou-me completamente as expectativas e não estava à espera de atingirmos este número, nem um pouco mais ou menos.
0: Mas, por exemplo, tem também aqui na organização o Dr. Marçal, que é o Paulo Marçal, que sempre foi o homem das cadeiras e brandas de xadrez, que também ajuda um bocadinho
8: sim.
0: que já tem aqui um know-how do xadrez em brandas.
8: Sem dúvida, o Dr. Paulo Marçal é uma mais-valia para o xadrez do Conselho, para o xadrez nacional, é um mestre.
0: Como um de anos era ele, praticamente.
8: Exatamente, ele agora tem dado uma ajuda importantíssima ao José Nascimento e eles conseguiram ter o torneio que temos aqui hoje em Abrantes. E acho que a eles, os dois principalmente, há que lhe dar os louvores, que foram eles que organizaram basicamente isto e está bem organizado. E esperamos que corra tudo bem, portanto esta parte já está, agora falta a parte do torneio.
0: A parte a doer, não é? A parte mais a doer, aquela parte
8: e
0: das finais.
8: E que todos os concorrentes saiam daqui satisfeitos, e é um orgulho ter aqui, são cerca de 9 nacionalidades, pessoas a concorrer. O xadrez é um desporto diferente dos outros, é um desporto para pensar. E acho que quem quiser e tiver disponível, às sextas-feiras nós continuamos com a porta aberta para as pessoas.
0: Vai aparecendo gente a querer experimentar.
8: As sextas-feiras aparecem pessoas novas a querer experimentar, a conhecer,
0: ou já alguém que sabe jogar.
8: Hoje em dia a internet ajuda muito, porque muitos jovens jogam na internet. Mas todas as semanas aparece gente jovem e menos jovens. Pessoal, nós temos sempre, parece que temos o preconceito do feminino, mas aparece muita mulher, muita jovem a aparecer e a quererem começar a dar os primeiros passos, e outras que já conhecem alguma coisa de xadrez.
0: E agora a parte de uma equipa de xadrez da Casa do Benfica para andar?
8: Sim, já temos 11 inscritos pela Casa do Benfica, portanto é caminhar, está em vista irmos organizar o torneio mundial da Casa do Benfica em Lisboa no dia 4 de julho, que vai ser a partida, está mais ou menos apalavrado, não está nada finalizado, e eu, quando as coisas não estão feitas, não gosto de me antecipar, mas está tudo muito bem caminhado para nós irmos organizar o torneio de xadrez a nível nacional no estádio do Sport Lisboa e Benfica.
0: Um torneio que contou com quase uma centena de participantes. A opinião do dia tem a assinatura e voz de André Grácio.
9: Olá a todos. Há uma coisa extraordinária que acontece sempre que a seleção entra em campo no Mundial ou no Europeu. De repente, desaparecem as discussões. Calam-se as provocações. Ficam esquecidas as classificações, as arbitragens, as polémicas, as redes sociais. Hoje não há Benfica, não há Sporting, não há Porto. É curioso como passamos uma época inteira divididos por cores, símbolos e paixões clubísticas, defendemos os nossos jogadores, criticamos os dos rivais, discutimos cada lance como se fosse uma questão de vida ou de morte, e depois chega o dia da seleção. O jogador contra o adversário passa a ser um dos nossos. O jogador do rival que normalmente detestamos transforma-se no nosso herói. É talvez um dos fenómenos sociais mais bonitos do desporto. Durante 90 minutos, o país encontra um ponto de encontro. Na café da esquina, na sala de casa, no local de trabalho ou numa praça cheia de ecrãs gigantes. Ninguém pergunta qual é o clube do vizinho. Num tempo em que parece cada vez mais difícil encontrar algo que una milhões de pessoas, a seleção continua a fazê-lo. Consegue transformar rivais em belos companheiros. Hoje, Portugal vai parar às 18. Mais logo, o árbitro vai apitar para o início do jogo. E por algumas horas seremos apenas uma coisa. Não vamos ser benfiquistas, nem sportinguistas, nem portistas. Vamos ser amigos e companheiros de bancada. E talvez seja por isso que os jogos da seleção sejam tão importantes. Não pelos resultados, mas pelo milagre, pela realidade de uma sociedade cada vez mais egoísta e rival.

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1: Temperaturas máximas previstas para amanhã, 22 graus para o Porto, 28 para Coimbra, 30 para Tomar e Vila de Rei, 31 para Lisboa e Vila Nova da Barquinha, 32 para Faro, Constância, Trocamento, Sardual e Torres Novas, 33 para Santarém, Abrantes e Mação. Vamos ter um dia com céu pouco nublado ou limpo, mas há a possibilidade de ocorrência de chuviscos ao final da manhã na faixa costeira ocidental. É tudo quanto a notícias. Boa tarde.
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4: E cá estou eu a dar-lhe música novamente. O meu nome é Joana Ramos e espero que goste das músicas que hoje partilho consigo e que nos fazem voltar aos bons velhos tempos.

0: E assim caminhamos juntos nesta noite com muita música. É bom ter a sua companhia aí desse lado. Boa noite, seja muito bem-vindo à Tagi, a rádio dos bons velhos tempos.
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0: E é ao sabor de grandes músicas que vamos andando aqui nesta noite, aqui na emissão da Tágid, em radiotágid.pt. Tenham uma ótima noite e obrigada por estar desse lado.
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4: Seja bem-vindo à emissão da Rádio dos Bons Velhos Tempos. Esta é a única que lhe dá a ouvir músicas que você pensava que nunca mais ia ouvir na rádio. 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Aproveito para recordar e obrigada por me fazer companhia.

Boa noite, seja muito bem-vindo. Está a ouvir a Rádio Tágido, aquela que lhe dá a ouvir grandes recordações. Obrigada pela sua companhia nas noites da sua rádio.

0: Seja muito bem-vindo à Rádio dos Bons Velhos Tempos. Sabe que aqui, a qualquer instante, irá de certeza tocar aquela música de que tanto gosta e que já não ouvi há tanto tempo. Só em radiotagido.pt pode ouvir estas recordações. Deixe-se ficar por aí. 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
3: A Guarda Nacional Republicana alertou esta quarta-feira para crescentes esquemas de burla por parte de redes criminosas relacionadas com o Mundial de 2026 de futebol, envolvendo bilhetes e cadernetas de cromos. Por exemplo, a nível global foram já identificadas mais de 13 mil domínios temáticos FIFA registados entre janeiro e maio de 2026, dos quais aproximadamente 8,8% apresentam características maliciosas ou suspeitas, registando-se um aumento acentuado na criação entre os meses de março e maio, pode ler-se no comunicado. Segundo a GNR, o modus operandi passa por criar um falso sentimento de urgência, levando a vítima a acreditar que tem de agir imediatamente para não perder a oportunidade exclusiva, fazer-se passar por entidades legítimas, criando páginas e mensagens que parecem autênticas e ainda tentar obter dinheiro ou dados pessoais bancários. A GNR diz ter registro de 6 participações por burlas relacionadas com a aquisição de cromos do Mundial FIFA 2026, feitos através de sites fraudulentos e de plataformas de redes sociais, confirmando que esta ameaça se encontra ativa mesmo antes do início da competição. A Associação das Vítimas do Incêndio de Pedrógão Grande, criada na sequência dos fogos de junho de 2017, que provocaram dezenas de mortos e centenas de feridos, presta hoje homenagem às vítimas. Domingo, esta associação promove uma caminhada a renascer, com saída às 9:30 da manhã da sede da associação. Os incêndios que deflagraram a 17 de junho de 2017 em Pedrógão Grande e que lastraram a concelhos vizinhos, provocaram a morte a 66 pessoas, além de ferimentos a 253 populares, 7 dos quais graves. Os fogos destruíram cerca de meio milhar de casas e 50 empresas. 22 municípios afetados pelo mau tempo que vão gerir operações integradas de gestão da paisagem 2.0 recebem nos próximos dias 30 milhões de euros. O anúncio foi feito pelo secretário de Estado das Florestas, Rui Ladeira, numa deslocação à Mata Nacional de Leiria, na Marinha Grande, para ver os trabalhos de remoção de material lenhoso. O governante explicou que há 22 OIGPs aprovadas, de igual número de municípios, a que se vão somar numa segunda fase mais 4. Na região, o ICE NF atribuiu ao IGPs 2.0 a Ourém, Tomar Ferreira do Zezer e Vila de Rei, e nestas 4 da segunda fase está também o Conselho de Nação.
4: Nos recursos de 40 milhões de euros que nós, no âmbito da tempestade Christine, colocámos à disposição na estratégia com os municípios enquanto entidades gestoras, vamos disponibilizar em muito curto espaço de tempo, próximos dias, cerca de 30 milhões de euros para fazer face às despesas até aqui que tem elegibilidade, enquadramento e daquilo que é necessário fazer. Os municípios estão a ser dotados com recursos, têm os recursos próprios, podem contratar para este apoio, mas também o ICNF está a monitorizar e a apoiar naquilo, em toda esta condução de validação, verificação, normas, normativos, transversais a todos eles, para que tudo isto seja conduzido de forma justa, para que os dinheiros e os recursos públicos sejam entregues com toda a segurança e a fiabilidade. É esse o nosso propósito.
3: Segundo Rui Ladeira, vão ser os municípios deste bolo de 40 milhões de euros que vão tirar uma fatia para pagar aos proprietários o apoio entre 1.000 e 1.500 euros por hectare para retirar madeira acumulada nos terrenos. O ministro da Reforma do Estado, Gonçalo Matias, considerou que a competitividade económica dos países já não depende só da fiscalidade, das infraestruturas ou do acesso ao capital, sendo central a qualidade das instituições públicas. Hoje, a competição geopolítica intensificou-se, a inovação tecnológica acelera a um ritmo sem precedentes e, neste contexto, a qualidade das instituições públicas tornou-se num ativo estratégico.
5: A qualidade das instituições públicas tornou-se um ativo estratégico. A competitividade já não é apenas determinada pela fiscalidade pelas infraestruturas ou pelo acesso ao capital, depende cada vez mais da capacidade dos governos para tomar decisões de forma eficiente, grande imprevisibilidade regulatória, criar um ambiente de inovação. Portanto, a parte fiscal é importante, mas não é a única. Igualmente importante é a capacidade das instituições para manterem a sua legitimidade e confiança pública enquanto se adaptam a um mundo em rápida mudança.
3: Igualmente importante é a capacidade das instituições de manterem a sua legitimidade e a confiança pública enquanto se adaptam a um mundo em rápida mudança. As eleições para as federações do Partido Socialista decorrem esta sexta-feira e sábado, as primeiras José Luís Carneiro como líder, com disputa em 5 delas e candidato único nas restantes 14, estando garantidas mudanças de liderança em 8 distritais. Segundo a informação adiantada por fonte do Partido Socialista, nas eleições que decorrem nas federações do território continental, Madeira e Açores têm um calendário próprio, há uma capacidade eleitoral de 45.550 militantes. Estas são as primeiras eleições para as desde que José Luís Carneiro é secretário-geral do Partido Socialista. A maioria das 19 federações tem eleições já sexta-feira, ficando para sábado apenas o Algarve, Braga, Coimbra, Porto e Viseu. Braga, Bragança, Coimbra, Vila Real e Viseu são as únicas federações nas quais há disputa entre mais do que um candidato, sendo que nas restantes 14, certo, será o vencedor, já que se trata de uma candidatura única. Na Federação de Santarém, Hugo Costa repete a candidatura à liderança da distrital. A Turismo do Centro de Portugal conquistou 2 galardões mais importantes atribuídos para os expositores presentes na maior feira de turismo do país, a Bolsa de Turismo de Lisboa. O stand da Turismo do Centro de Portugal foi distinguido com o prémio do júri e com o prémio stand de inovação, reconhecimento que sublinham a qualidade, criatividade e capacidade diferenciadora da presença da entidade na edição deste ano da BTL. A cerimónia, que decorreu na Fields, premiou outra representação da região centro, o stand do município da Covilhã, foi distinguido com o prémio Stand Sustentabilidade, reforçando o protagonismo que o Centro de Portugal assumiu na edição de 2026 desta feira. Para Rui Ventura, presidente da Turismo do Centro de Portugal, estas distinções representam o reconhecimento do trabalho desenvolvido em parceria por toda a região. Os prémios são, antes de mais, um reconhecimento coletivo do trabalho que temos vindo a desenvolver em conjunto com os municípios, empresas e agentes turísticos e todos os parceiros que ajudam diariamente a afirmar o Centro de Portugal. O verão vai chegar domingo às 9:15 da manhã. As temperaturas essas vão começar a subir no sábado, sendo provável que se mantenham muito elevadas na próxima semana. A confirmar-se o cenário, segundo a meteorologista Maria João Frada, é provável que o IPMA venha a emitir aviso a tempo quente para os distritos no fim de semana, podendo ser alargado gradualmente a todo Portugal continental a partir de segunda-feira.
6: Depois, em princípio, e é um cenário bastante provável, porque os modelos já vêm a apontar para esse cenário já há alguns dias e com, portanto, as soluções têm vindo a convergir para isso, para esse cenário, que é a partir do dia 20 de sábado, começa a haver uma subida de temperatura, aí que será mais significativa e é provável que se prolongue durante parte da próxima semana, pelo menos, ainda falta bastante tempo, mas se for assim é provável que o IPMA vai emitir, é muito provável aliás, que o IPMA vai emitir avisos de tempo quente em grande parte dos distritos, não necessariamente em todos os distritos logo no dia 20.
3: Maria João Frada adiantou ainda que no domingo, dia em que começa o verão, estão previstas na generalidade do território temperaturas entre os 31 e 35, 36 graus Celsius e nas regiões do interior do Vale do Tejo e parte mais interior do Alentejo podem mesmo chegar aos 40 graus. Esta quinta-feira vamos ter temperaturas máximas de 30 graus em Tomar e Vila do Rei, 31 em Vila Nova da Barquinha, 32 em Constância, entroncamento de Sardual e Torres Novas, 33 em Santarém e Abrantes e Mação. É um dia com céu pouco nublado ou limpo e durante a tarde pode haver aumento de nebulosidade e pode haver trovoadas que podem ser acompanhadas por aguaceiros. É tudo quanto a notícias, fique por aí que fica bem, continuação de uma ótima noite.

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4: E se só agora se liga connosco, seja muito bem-vindo. Saiba que no início de cada noite, na Tâgido, sou eu, Joana Ramos, quem escolhe todas as músicas que vão tocando por aqui. Tenha uma grande noite com a Rádio dos Bons Velhos Tempos.

0: E cá estou eu a dar-lhe boa música. O meu nome é Joana Ramos e espero que goste das músicas que hoje partilho consigo e que nos fazem voltar aos bons velhos tempos. Obrigada por estar desse lado.
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5: E que bom que é recordar grandes músicas, e o melhor ainda é recordá-las consigo. Boa noite, seja bem-vindo. Esta é a Tágide, a Rádio dos Bons Velhos Tempos. Vale a pena continuar bem ligado em radiotágide.pt a ouvir músicas assim.

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E é de Abrantes que enviamos recordações musicais para todos os cantos do mundo. 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E se a sua ainda não passou hoje, então continue por aí, pois irá ouvi-la com certeza. Bom dia, boa tarde ou boa noite, dependendo da hora e do local onde nos esteja a ouvir. Seja bem-vindo à Tágido, a rádio dos bons velhos tempos.

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0: E se há uma música especial na sua vida, pode ter a certeza que a qualquer momento a vai ouvir aqui na Tajid. Espero que a playlist que escolhi para esta noite seja do seu agrado. Deixe-se ficar desse lado connosco. Obrigada pela sua companhia.
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0: Se recordar é viver, como se diz tantas vezes, então na Tajid o que não lhe falta é vida. 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

Nas noites da Tágid só houve grandes recordações. Todos os dias até à meia-noite trago duas mãos cheias de boa música para recordarmos juntos. Muito boa noite.

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1: Espero que lhe saiba tão bem assim ouvir as músicas que trouxe para esta noite, como me sabe a mim passá-las e ouvi-las aqui deste lado. Foram escolhidas a dedo para lhe fazer a melhor companhia possível. Obrigada por estar desse lado. 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

Se só agora chegou à nossa companhia, saiba que já iniciámos a viagem de hoje até à meia-noite aqui na Rádio Tágido. Eu sou a Joana Ramos e faço-lhe companhia, como sempre, todos os dias neste horário. Seja muito bem-vindo. Fique por aí.

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0: Só na Tágio lhe damos a música que já não houve em mais lado nenhum. Eu escolhi um par delas para ouvirmos juntos no início de cada noite. Fique por aí para as recordarmos juntos. E depois da meia-noite pode continuar bem ligado ao longo da madrugada com o Luís Barbosa até às 4 da manhã. Depois das 4 chega o Aurélio Luís. E depois às 6 é a Helena Gomes quem lhe faz a melhor companhia. Às 9 o grande Carlos Aparício traz-lhe o 9 e picos para uma manhã bem animada. Vai ver que vai valer a pena estar ligado connosco.
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2: E é assim que acontece, cheio de boa música, o final de cada dia entre as 20 e a meia-noite na Rádio dos Bons Velhos Tempos. www.radiotagido.pt. 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

0: Juntos, nas noites da rádio, vamos ouvindo as músicas que nos marcaram a vida, que nos fazem recordar outros tempos, e isto só a Tagi lhe dá a ouvir. Tenham uma boa noite.
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6: Seja muito bem-vindo à Rádio dos Bons Velhos Tempos. Sabe que aqui, a qualquer instante, irá de certeza tocar aquela música de que tanto gosta e que já não ouvia há tanto tempo. Só em Rádio Tágide .pt pode ouvir estas tão boas recordações. 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

0: Se só agora se ligou à Rádio Tagid, saiba que eu sou o Luís Barbosa e que faço diariamente esta viagem entre a meia-noite e as quatro da manhã, cheia de grandes músicas que tenho todo o gosto em partilhar consigo.
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0: www.radiotagid.pt é onde pode ouvir a melhor música de todos os tempos. No início de cada madrugada, cabe-me a mim, Luís Barbosa, escolher todas as músicas que por aqui vão tocando. Obrigado por me fazer companhia aí desse lado. Deixe-se ficar. Tenha uma boa noite.
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3: A Guarda Nacional Republicana alertou esta quarta-feira para crescentes esquemas de burla por parte de redes criminosas relacionadas com o Mundial de 2026 de futebol, envolvendo bilhetes e cadernetas de cromos. Por exemplo, a nível global foram já identificadas mais de 13 mil domínios temáticos FIFA registados entre janeiro e maio de 2026, dos quais aproximadamente 8,8% apresentam características maliciosas ou suspeitas, registando-se um aumento acentuado na criação entre os meses de março e maio, pode ler-se no comunicado. Segundo a GNR, o modus operandi passa por criar um falso sentimento de urgência, levando a vítima a acreditar que tem de agir imediatamente para não perder a oportunidade exclusiva, fazer-se passar por entidades legítimas, criando páginas e mensagens que parecem autênticas e ainda tentar obter dinheiro ou dados pessoais bancários. A GNR diz ter registro de 6 participações por burlas relacionadas com a aquisição de cromos do Mundial FIFA 2026, feitos através de sites fraudulentos e de plataformas de redes sociais, confirmando que esta ameaça se encontra ativa mesmo antes do início da competição. A Associação das Vítimas do Incêndio de Pedrógão Grande, criada na sequência dos fogos de junho de 2017, que provocaram dezenas de mortos e centenas de feridos, presta hoje homenagem às vítimas. Domingo, esta associação promove uma caminhada a renascer, com saída às 9:30 da manhã da sede da associação. Os incêndios que deflagraram a 17 de junho de 2017 em Pedrógão Grande e que lastraram a concelhos vizinhos provocaram a morte a 66 pessoas, além de ferimentos a 253 populares, 7 dos quais graves. Os fogos destruíram cerca de meio milhar de casas e 50 empresas. 22 municípios afetados pelo mau tempo que vão gerir operações integradas de gestão da paisagem 2.0 recebem nos próximos dias 30 milhões de euros. O anúncio foi feito pelo secretário de Estado das Florestas, Rui Ladeira, numa deslocação à Mata Nacional de Leiria, na Marinha Grande, para ver os trabalhos de remoção de material lenhoso. O governante explicou que há 22 OIGPs aprovadas, de igual número de municípios, a que se vão somar numa segunda fase mais 4. Na região, o ICN A GNF atribuiu ao IGPs 2.0 a Ourém, Tomar Ferreira do Zezer e Vila de Rei e nestas 4 da segunda fase está também o Conselho de Nação.
4: Nos recursos de 40 milhões de euros que nós, no âmbito da tempestade Christine, colocámos à disposição na estratégia com os municípios enquanto entidades gestoras, vamos disponibilizar em muito curto espaço de tempo, próximos dias, cerca de 30 milhões de euros para fazer face às despesas até aqui que têm elegibilidade, enquadramento e daquilo que é necessário fazer. Os municípios estão a ser dotados com recursos, têm os recursos próprios, podem contratar para este apoio, mas também o ICNF está a monitorizar e a apoiar naquilo, em toda esta condução de validação, verificação, normas, normativos, transversais a todos eles, para que tudo isto seja conduzido de forma justa, para que os dinheiros e os recursos públicos sejam entregues com toda a segurança e a fiabilidade. É esse o nosso propósito.
3: Segundo Rui Ladeira, vão ser os municípios deste bolo de 40 milhões de euros que vão tirar uma fatia para pagar aos proprietários o apoio entre 1.000 e 1.500 euros por hectare para retirar madeira acumulada nos terrenos. O ministro da Reforma do Estado, Gonçalo Matias, considerou que a competitividade económica dos países já não depende só da fiscalidade, das infraestruturas ou do acesso ao capital, sendo central a qualidade das instituições públicas. Hoje, a competição geopolítica intensificou-se, a inovação tecnológica acelera a um ritmo sem precedentes e, neste contexto, a qualidade das instituições públicas tornou-se num ativo estratégico.
5: A qualidade das instituições públicas tornou-se um ativo estratégico. A competitividade já não é apenas determinada pela fiscalidade, pelas infraestruturas ou pelo acesso ao capital, depende cada vez mais da capacidade dos governos para tomar decisões de forma eficiente, garantir previsibilidade regulatória, criar um ambiente de inovação. Portanto, a parte fiscal é importante, mas não é única. Igualmente importante é a capacidade das instituições para manterem a sua legitimidade e confiança pública enquanto se adaptam a um mundo em rápida mudança.
3: Igualmente importante é a capacidade das instituições de manterem a sua legitimidade e a confiança pública enquanto se adaptam a um mundo em rápida mudança. As eleições para as federações do Partido Socialista decorrem esta sexta-feira e sábado, as primeiras José Luís Carneiro como líder, com disputa em 5 delas e candidato único nas restantes 14, estando garantidas mudanças de liderança em 8 distritais. Segundo a informação adiantada por fonte do Partido Socialista, nas eleições que decorrem nas federações do território continental, Madeira e Açores têm um calendário próprio, há uma capacidade eleitoral de 45.550 militantes. Estas são as primeiras eleições para as desde que José Luís Carneiro é secretário-geral do Partido Socialista. A maioria das 19 federações tem eleições já sexta-feira, ficando para sábado apenas o Algarve, Braga, Coimbra, Porto e Viseu. Braga, Bragança, Coimbra, Vila Real e Viseu são as únicas federações nas quais há disputa entre mais do que um candidato, sendo que nas restantes 14, certo, será o vencedor, já que se trata de uma candidatura única. Na Federação de Santarém, Hugo Costa repete a candidatura à liderança da distrital. A Turismo do Centro de Portugal conquistou 2 galardões mais importantes atribuídos para os expositores presentes na maior feira de turismo do país, a Bolsa de Turismo de Lisboa. O stand da Turismo do Centro de Portugal foi distinguido com o prémio do júri e com o prémio stand de inovação, reconhecimento que sublinham a qualidade, criatividade e capacidade diferenciadora da presença da entidade na edição deste ano da BTL. A cerimónia que decorreu na Fields premiou outra representação da região centro, o stand do município da Covilhã, foi distinguido com o prémio Stand Sustentabilidade, reforçando o protagonismo que o Centro de Portugal assumiu na edição de 2026 desta feira. Para Rui Ventura, presidente da Turismo do Centro de Portugal, estas distinções representam o reconhecimento do trabalho desenvolvido em parceria por toda a região. Os prémios são, antes de mais, um reconhecimento coletivo do trabalho que temos vindo a desenvolver em conjunto com os municípios, empresas e agentes turísticos, aí todos os parceiros que ajudam diariamente a afirmar o Centro de Portugal. O verão vai chegar domingo às 9:15 da manhã. As temperaturas essas vão começar a subir no sábado, sendo provável que se mantenham muito elevadas na próxima semana. A confirmar-se o cenário, segundo a meteorologista Maria João Frada, é provável que o IPMA venha a emitir aviso a tempo quente para os distritos no fim de semana, podendo ser alargado gradualmente a todo Portugal continental a partir de segunda-feira.
6: Depois, em princípio, e é um cenário bastante provável, porque os modelos já vêm a apontar para esse cenário já há alguns dias e com, portanto, as soluções têm vindo a convergir para isso, para esse cenário, que é a partir do dia 20 de sábado, começa a haver uma subida de temperatura aí que será mais significativa e é provável que se prolongue durante parte da próxima semana, pelo menos, ainda falta bastante tempo, mas se for assim é provável que o IPMA vai emitir, é muito provável aliás, que o IPMA vai emitir avisos de tempo quente em grande parte dos distritos, não necessariamente em todos os distritos logo no dia 20.
3: Maria João Frada adiantou ainda que no domingo, dia em que começa o verão, estão previstas na generalidade do território temperaturas entre os 31 e 35, 36 graus Celsius e nas regiões do interior do Vale do Tejo e parte mais interior do Alentejo podem mesmo chegar aos 40 graus. Esta quinta-feira vamos ter temperaturas máximas de 30 graus em Tomar e Vila de Rei, 31 em Vila Nova da Barquinha, 32 em Constância, entroncamento de Cerdual e Torres Novas, 33 em Santarém e Brandes e Mação. É um dia com céu pouco nublado ou limpo e durante a tarde pode haver aumento de nebulosidade e pode haver trovoadas que podem ser acompanhadas por aguaceiros. É tudo quanto a notícias, fique por aí que fica bem. Continuação de uma ótima noite.
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Boa noite, faça-me companhia aí desse lado.

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Espero que a playlist que escolhi para esta noite seja mesmo do seu agrado. Deixe-se ficar desse lado connosco.